0: Principais, agentes socioeducativos, agentes de segurança portuária, integrantes do sistema prisional, policiais legislativos e agentes de segurança privada, seguiu para análise do Senado. Da Rádio Câmara de Brasília, Antônio Vital.
1: Justiça.
2: Júlio Lopes, do PP do Rio de Janeiro, presidente da comissão externa voltada ao combate à pirataria e à agenda do Brasil Legal, anuncia uma aliança nacional contra a falsificação e venda de produtos que violam direitos de propriedade intelectual e prejudicam consumidores.
3: Um pacto de que aquelas plataformas, pessoas que estão promovendo a pirataria sejam notificadas pela comissão que eu tenho a honra de presidir, a Comissão do Brasil Legal, e a partir de 10 dias de notificação sejam então multadas pelo PROCON do Brasil como veiculadores, como promotores de pirataria. Isso é crime. Na reincidência dessas multas, a Comissão do Brasil Legal, junto com a CBF e junto com as maiores marcas esportivas do Brasil e do mundo, vão qualificar essas instituições, pessoas ou promoters como não qualificadas à veiculação dos seus produtos.
4: De acordo com o parlamentar, o prejuízo com a pirataria saltou de 4 bilhões para 500 bilhões de reais em 20 anos. Júlio Lopes espera que a pressão sobre a reputação de divulgadores de falsificações sirva para frear o crime no país.
2: Termina agora o Jornal Câmara dos Deputados, com trabalhos técnicos de Wellington Teles e apresentação de Luciana Vieira e Val Monteiro. Boa noite.
4: A Voz do Brasil está de volta amanhã. Uma boa noite para você.
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0: aqui é Simone e eu quero pedir a música do Backstreet Boys, Everybody.
1: Fala galera da Mix, que é Valdir. Toca uma música aí do Coldplay.

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4: 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Mix 10 em ponto, tá no ar o Baú da Mix, aquele momento da noite em que a nostalgia bate, as lembranças aparecem e os clássicos tomam conta da programação. Então cola com a gente, aumenta o som e embarca nessa viagem no tempo. Se liga aí que tá valendo aquele fone de ouvido Aiva no baú de hoje, pra você continuar sintonizado em grande estilo aqui no melhor mix do Brasil. Pode mandar agora o seu nome completo usando a hashtag fone de ouvido pro nosso WhatsApp. 11 983 408 1000.
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Giro de Leite aqui no Baú da Mix pra gente matar a saudade. Se liga aí que daqui a pouquinho vamos liberar pra você aquele fone de ouvido Aiva que tá valendo no baú de hoje. Fone com baita qualidade, você vai curtir de montão, tem tecnologia, som bem legal, bem presente, e você vai curtir esse presentaço da Mix, tá? Pode participar pelo nosso WhatsApp, 11 98340 8000, só mandar o seu nome completo usando a hashtag fone de ouvido que você concorre. 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

0: na programação da Mix. Agora você que tá curtindo aí o baú, se liga que daqui a pouquinho vamos liberar pra você aquele fone de ouvido Waiva, que eu sei que você quer ganhar, quer ou não quer? Manda aí nome completo agora pra Mix então, 11 983 408 mil, nome completo usando a hashtag fone de ouvido. O baú não acabou não, continua com a Vanessa Carlton.
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0: E o baú de hoje, valeu todo mundo que participou. Vamos liberar agora pra você aquele fone de ouvido, Aiva. Quem tá levando é o Adriano Errans. Adriano Errans. Final do fone 3237. Adriano, parabéns, hein? Aguarde que a equipe da Mix vai entrar em contato contigo pra você retirar o seu fone de ouvido, Aiva.
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0: Mix 11:04, excelente fim de noite pra você de quinta-feira. Tudo certo por aí? Tamo de volta aqui na Mix. A partir de agora tem o Mix Acústico, aquela trilha sonora perfeita pra você ficar relax no seu fim de noite.
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1: Mix 1124, John Legend, All of Me, fechando aqui o Mix Acústico de hoje.
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0: Mix 11:43, Pearl Jam, Soldier of Love, aqui na programação da Mix, já já meia-noite, no breaks.
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0: 7h59, você ouviu Guns N' Roses aqui na programação da Mix, com Sunshine Don't Have You na programação. Agora se liga aí, meia-noite em ponto, a gente vai fazer o intervalo comercial e na volta tem No Break aqui na Mix.
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0: Lola Young Messi aqui na programação da Mix No Break rolando, 2 horas de música direto sem nenhum intervalo comercial aqui pela rede Mix de rádio para todo o país. 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

0: Mais uma edição do No Break Justin Bieber, Yumi. Amanhã tem mais na programação da Mix, é só ficar ligado, ligada.
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0: Mix, e agora a gente dá aquela turbinada na programação. Se prepara pra curtir mais um Super Mix. Só tem música legal, então aumenta o som pra curtir. Vamos lá.
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2: 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Para as próximas horas, nessa sexta-feira, a previsão é de céu claro, a parcialmente nublado, sem chuva. Máxima chegando a 33 graus e a mínima em 20. 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

0: Realmente Loira foram lançados no início dos anos 2000. Já a série L chega ao catálogo do Prime Video no dia 1º de julho. Para assistir a prévia do seriado é só colar lá no nosso site, radiomixfm.com.br.
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0: Mix agora 6h27, som do Melim, meu abrigo.
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0: Novidade de séries pra você, foi divulgada a primeira prévia do seriado Ellie, a produção que é derivada da série de filmes Legalmente Loira. Você lembra? Já assistiu? Bom, pelo vídeo que foi divulgado, dá pra perceber que a trama se passa nos anos de 1995, quando a personagem Ellie Woods ainda estava na escola. E pra quem não conhece, a trama original de Legalmente Loira conta a história de uma jovem que é abandonada pelo namorado e que vai cursar a faculdade de Direito em Harvard e termina o relacionamento com

0: Mix agora 7 em ponto, Evanescence, Bring Me to Life.
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2: E o México vai fazer história, viu? Será o primeiro país a sediar 3 Copas do Mundo. 1970, 1986 e agora em 2026. Bom, e claro que o lendário Estádio Azteca tá no roteiro, né? Afinal de contas, trata-se de um palco que já viu momentos épicos, como o tricampeonato da nossa seleção brasileira. Além de ter sido tapete para desfile de lendas como Pelé e também Diego Maradona. Agora em 2026, o Azteca vai receber os craques da atualidade.
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2: Com 48 seleções, a Copa do Mundo fica mais democrática e também mais imprevisível, né? Mais países participando significa mais histórias, mais zebras e também mais emoção. É isso porque aquele jogo tranquilo pode não ser tão tranquilo assim. Sempre acaba rolando alguma novidade, alguma surpresa. E cá entre nós, depois da campanha de Marrocos na Copa passada, alguém ainda arrisca dizer qual será a novidade dessa vez? Bom, não sendo Marrocos novamente, tá bom, né? Isso porque Marrocos tá no grupo da seleção brasileira. Ô, Marrocos, nada de aprontar, hein?
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2: 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Excelente sexta-feira. Muito bom dia. De trânsito lento na Teodoro da Silva. Fiação arriada na via, na altura da Barão de São Francisco, hein? Motorista que segue pela Maxwell vai encontrando também lentidão na chegada a Professor Manuel de Abreu. Retenções também no trecho entre o Uruguai e a chegada Pereira Nunes por conta de obras. Quem segue em direção ao centro pela Marechal Rondon deve ter muito cuidado. Alguns sinais estão apagados. 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
15: Atenção, apaixonados por duas rodas. 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A mudança já vale para a linha Dominar e promete mais segurança, aderência e estabilidade, especialmente nas condições variadas do asfalto brasileiro. Os novos pneus foram desenvolvidos pensando no clima, no estilo de pilotagem e nos desafios do dia a dia, garantindo mais controle tanto no seco quanto no molhado. A parceria reforça o posicionamento da Bajaj no país, elevando o padrão dos modelos e aumentando a confiança do consumidor. Quer saber todos os detalhes? 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
20: 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Trânsito bastante intenso na Ponte Rio Niterói. Sexta-feira, dia de grande movimento na altura do vão central, chegada ao Rio de Janeiro pelo viaduto do gasômetro. Atenção, hein? Fiação arriada na via na Teodoro da Silva, em Vila Isabel, na altura da Barão de São Francisco. O turista vai encontrando trânsito lento na altura do Grajaú. Tem retenções, viu? 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
1: 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Bom dia.
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13: 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Trânsito bastante intenso pela linha amarela, principal via que liga a Barra até a chegada ao Fundão. Tem retenções na altura da Praça do Pedágio, tem a faixa reversível funcionando, só tem que respeitar o limite de velocidade, que é de 60 km/h, não pode ultrapassar o carro à frente e tem que obrigatoriamente sair em direção à Avenida Brasil. Não tem acesso pela linha vermelha. Tem retenções na faixa convencional a partir de Del Castilho. 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

0: Vamos nós.
1: Bom dia, Nix, tudo bom? Aqui quem fala é Felipe.
0: Oi, Felipe.
1: De Maricá, Rio de Janeiro, Maricá. Terra maravilhosa. Ei, toca lá pra gente aquela nova do Harry Styles, Late Night Talking. Valeu.
0: Valeu, é pra já. Bad.

0: sabe levar essa? Manda um áudio pra gente, fala o seu nome, aonde você tá e sua música favorita. Pronto, já vai estar concorrendo e a gente pode tocar o seu som por aqui, tipo esse pedido, ó.
1: Bom dia, meu nome é Giane, eu falo de Cascadura.
0: Oi,
1: e eu gostaria muito de ouvir Black do Pearl Jam. Toca aí, Mix. Bom dia, amo
0: vocês.
1: Bom dia,
0: vamos nós.
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1: Mix o Havaiano, Bruno Mars, I Just Might. São 8h22, quero saber se você já participou. Já rolou o seu som por aqui? Manda um recado de áudio pra gente, falando o seu nome, o lugar onde você tá e sua música favorita. 996885754. Olha, hoje no fim do programa sai um headphone dentro da galera que participou desde segunda-feira. Alguém vai se dar bem, hein?
2: Fala, Rádio Mix, tudo bem? Meu nome é João, eu sou de São Gonçalo.
1: Qual é, João?
2: Rio de Janeiro, e gostaria de pedir um novo sucesso do Vitor Clay, Abalo Psicológico. Valeu.
1: Beleza, junto com a Joyce e a Alane, vamos nós.
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1: Mix Backstreet's Back. Alright, everybody. Olha, são 8h28, daqui a pouquinho. Pede no zap com a Tim também tá de volta, então segura aí.
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5: 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Tá ligado na Mix? Trânsito intenso na Mário Ribeiro. Alguns sinais estão apagados, principalmente no trecho da Visconde de Albuquerque. Técnicos da Sete Rios estão lá no local, viu? Quem segue pela Orla, optando pela Avenida Niemeyer, Leblon, Ipanema, Copacabana em direção à Avenida Atlântica, vai encontrando melhores condições da manhã desta sexta-feira de boa visibilidade na Grajaú, Jacarepaguá e no Alto da Boa Vista. 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
2: Bom dia, Mix. Meu nome é Daniel, aqui do Rio de Janeiro, qual da é, Tijuca. Gostaria de ouvir uma música de Chris Brown. Qualquer uma. Rádio Mix, a melhor do Brasil.
0: Valeu, meu parceiro. Que esqueça então, tá bom? Vamos lá.
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0: gente, tipo esse aqui, ó.
1: Bom dia, Rádio Mix.
0: Bom dia.
1: Queria ouvir a Turn Off the Lights do Cato. Um abraço.
0: Beleza, hein? Aquele clima lá em cima, hein? Pra fazer aquela ginástica, aquela malhação bolada. Vamos lá.
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1: Mixed Hates the Fucking Lot, Lola Young Messi. 8:53. Olha, quem se deu bem aqui na parada foi a Márcia Luz. Márcia Luz, 6742 é o final do número do telefone dela. Se deu bem, levou o headphone. E ó, a equipe de promoção mais tarde, hoje mesmo, entra em contato contigo pra explicar como proceder, tá bom?
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3: A Apple Music vai disponibilizar um especial gravado durante uma apresentação feita por Lady Gaga nos Estados Unidos. Esse show da turnê de divulgação do álbum Mayhem aconteceu em janeiro, em Nova York. O especial estreia na plataforma na sexta-feira que vem, então se liga na missão, hein?
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3: 8h55.
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4: E nessa Copa do Mundo, o Canadá entra como novidade na organização e tá a fim de mostrar força, viu? Cidades como Toronto e Vancouver vão receber jogos importantes e por lá o futebol segue crescendo e ganhando espaço, com destaque para Alfonso Davies, principal referência da seleção e que joga alguns anos no Bayern de Munique. Mas cá entre nós, não dá para dizer que o Canadá é favorito. Podemos dizer que dentre os países sede, no caso Estados Unidos e México, o Canadá é aquele com menos expectativas nessa Copa do Mundo.
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13: Diego Barone com mais uma dica pra você e agora pensa num filme impecável. É o Diabo Veste Prada 2 que está em cartaz nos cinemas. Eu amei e o mais interessante dessa continuação é que ela não se apegou apenas à nostalgia e à celebração do passado. Existem motivos relevantes e atuais pra contar uma nova história sim, que é excelente, além da forma competente em que as personagens foram atualizadas. Nessa nova trama, a protagonista Andy, agora jornalista, acabou de perder o seu emprego e vai parar de novo na revista de moda Runaway, onde trabalhou como assistente da desprezível editora-chefe Miranda. A missão da Andy é salvar a reputação da revista por causa de uma publicação ruim que viralizou nas redes sociais e aqui entra o choque de gerações, muito bem desenvolvido e discutido no filme. Afinal, a revista sofre com vendas baixas e tá com dificuldades de se adaptar à era digital e aqui o longa mexe demais com os sentimentos, principalmente com o medo de ficarmos pra trás, sabe? Olha, é uma produção linda, bem equilibrada, com humor inteligente e algumas alfinetadas. O Diabo Veste Prada 2 em cartaz dos cinemas é sensível, tocante, envolvente, uma delícia de assistir e tem até uma participação surpresa de uma certa cantora pop que a gente tanto ama. Me segue no Instagram para mais, arroba Diego Barone no ar. Lá tem o link para o canal Kryptonita no YouTube, onde eu apresento vários conteúdos desse universo.
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0: Mixos Mineiros, gente boa do Lagum, a cidade. São 9h56. Atenção, Lucas. Lucas Medeiros de Oliveira. Lucas Medeiros de Oliveira. Final do telefone 7831. Se deu bem, Lucas. Levou o voucher de R$100 pro Planalto do Chope. Hoje o Chope é mais gelado, né? Ó, pra qualquer unidade, tá bom? E a equipe de promoção, hoje mesmo, mais tarde, entra em contato contigo. Valeu?
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17: 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Tá ligado na Mix? Trânsito lento para o motorista que segue pela Avenida Maracanã na altura da São Francisco Xavier. Sinais em flash piscando no amarelo direto. Também tem sinais apagados na Mário Ribeiro, no Leblon, na altura da Visconde Albuquerque, técnicos da Sete Rio no local, e também tem sinais apagados ao longo da Marechal Rondon. Siga em direção a Ana Nery pelo outro lado da linha do trem. 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
0: Mix manhã de sexta-feira, 8 de maio de 2026. E você sintonizando a gente. Valeu a moral, hein? Olha, a partir de agora são 40 minutos direto tocando só música boa no seu rádio. Preparando você pro fim de semana. E olha, temos Daft Punk. Que mais? Marcelo Falcão. Chris Brown. E a gente abre com One Republic, a mais nova deles. Need Your Love. Boa, né? Então aumenta aí e vamos lá.
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1: Mix, Lady Gaga e Bruno Mars, Die With A Smile, Daft Punk também com Pharrell Williams, que mais? The Offspring, Marcelo Falcão com o Chorão, Legado, e a qualquer momento tem mais uma edição pra você, hein?
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18: 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Aí, se liga. Acaba de chegar aos cinemas Billie Eilish, Hit Me Hard and Soft, filme que traz momentos da mais recente turnê da artista na Europa, Estados Unidos e Canadá. Dirigida por James Cameron, cineasta responsável por Titanic e Avatar, a produção mostra bastidores e também depoimentos. Billie Eilish, Hit Me Hard and Soft, em exibição nos cinemas. Então, ó, se liga.
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0: 99-688-5754, que por volta de meio-dia alguém vai se dar bem nessa e o nome divulgado aqui pode ser o seu. Participa aí então e boa sorte.
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11: Fala, Mix, eu sou o Rodrigo Machado, eu tô aqui pra falar de futebol e ontem o Flamengo entrou em campo, lá em Medellín, na Colômbia, contra o Independiente Medellín, até que atacou e quase fez um gol com o Luiz Araújo, só que logo depois a partida foi paralisada devido ao caos instaurado pela torcida do Independiente Medellín. E o artigo 24.2 do Código Disciplinar da Conmebol prevê que, quando uma equipe for considerada responsável pela suspensão definitiva, cancelamento ou abandono da partida, a sanção será a determinação do placar final do jogo, ou seja, o WO. No caso do futebol de campo, o adversário é declarado vencedor por 3-0. E recentemente, outros casos também já ocorreram na Libertadores da América, incluindo times brasileiros. Logo mais, a gente repercute isso no Charla Mix, às 8 da noite. Eu espero vocês.
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Agora são 11h26. Quero só te lembrar o seguinte, hein? Até o fim da hora tem par de convites aqui pra assistir Greg Queen, voz e piano, amanhã às 10h30 da noite no Blue Note Rio, em Copacabana. Se você tiver afim, é só mandar uma mensagem de texto com o seu nome completo, e-mail e CPF. Nome completo.

0: Vamos. O que você acha da ideia? Então, se liga na missão agora, hein?
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Mix 5 pro meio-dia e Tome Música Upside Down. Jack Johnson na programação, TV Post Malone com Sunflower, Linkin Park, Breaking the Rabbit. Tem mais ainda? Tem muito mais, claro, claro que tem. Ó, já tô trazendo mais coisa pra você aí. Tá chegando a hora do Top Mix, mas antes tem, ó,

Aqui parte de convites para assistir Greg Green, voz e piano, amanhã, 10h30 da noite, no Blue Note Rio, em Copacabana. Ó, dois contemplados, tá? É, molezinha aqui da Mix. Júlia dos Santos Medeiros, final de telefone

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10: 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Mix meio-dia e 2. Ótima tarde pra você que tá plugado, conectado aqui, sintonizado em 102.1. Belê, por aqui Anderson Cardoso, vamos nós, é tudo top, hein? Tô falando de Top Mix, as quatro músicas mais pedidas por você na Mix, através das redes sociais e também no nosso WhatsApp. 21 996885754. Lembrando, entre as quatro mais pedidas tem aquela surpresinha, né? De algum ano passado aí, que eu vou buscar. Já vou cantar a pedra aqui, de 2014 vai pintar a surpresinha. Bom, já tô começando e começando muito bem. Posição de número 4 para Bruno Mars e José.

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1: Mix meio-dia e 9, vamos nós aqui, o Top Mix em destaque, né? As músicas mais pedidas por você na programação da Mix, posição de número 3, Olivia Dean, Man I Need. E agora, aquela viagem na qualidade? Ah, aí você gosta, né? Rolou aquela misturada, vamos para 2014, onde tem Michael Jackson e Justin Timberlake. Fizeram aquela mistura bacana, né? E aí rendeu um som maneiro e assumiu o top das paradas, sempre em posição de destaque no ano. E a gente tá trazendo aqui, antes da posição de número 2, pra você dar um confere. Tudo que é Top Mix. E aparece agora aqui na programação. Confere aí, ó. Vamos de Love Never Felt So Good.
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0: Mix, meio-dia 19, vamos nós, fechando aqui mais uma edição do Top Mix, super top. Em primeira posição de hoje, Taylor Swift, The Fate of Ophelia. Teve BTS, Swim, na segunda colocação. E aí, sua música pintou por aqui? Não, ainda não. Você pode entrar em comunicação com a Mix e fazer aquele pedido musical. De repente mudar aí a sequência do Top Mix. Pois é, o seu pedido faz toda a mudança por aqui. Através das redes sociais, pelo nosso WhatsApp 21 996885754. E também no site da Mix, Mix Rio FM. Esta edição aqui, fechadinha, hein? Acabou.
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8: E o México vai fazer história, viu? Será o primeiro país a sediar 3 Copas do Mundo: 1970, 1986 e agora em 2026. Bom, e claro que o lendário Estádio Azteca tá no roteiro, né? Afinal de contas, trata-se de um palco que já viu momentos épicos, como o tricampeonato da nossa seleção brasileira. Além de ter sido tapete para desfile de lendas como Pelé e também Diego Maradona. Agora em 2026, o Azteca vai receber os craques da atualidade.
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14: aí então, ó, tem novidade de cinema, hein? Ó, foi revelado o primeiro trailer do filme Entrando Numa Fria 4. O novo longa vai trazer de volta os atores Ben Stiller e Robert De Niro nos papéis principais, né? De Greg e Jack. No trailer, dá pra ver que os filhos de Greg já adultos e comprometidos.
15: Pois é.
14: Até que um deles apresenta a nova namorada e Greg não tem uma boa impressão da futura nora, não. Um detalhe bacana é que quem faz o papel dessa nora é a cantora e atriz Ariana Grande. O quarto filme da saga de humor, batizado de Entrando na Maior Fria, deve chegar aos cinemas brasileiros no mês de novembro. Tá a fim de saber mais? 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

aquela série de três velhinhas assim pra dar uma temperada por aqui. E chega mais, que eu vou falar de 1986, Bon Jovi. Ah! É, o ano que Bon Jovi lançou You Give Love a Bad Name. Lembra dessa música? A faixa, sim, a música, fala assim sobre um amor que deixou cicatrizes e tem um refrão explosivo. No processo de composição, Hit Sambora achou o riff inicial parecido assim com Billie Jean de Michael Jackson e acabou deixando a música com mais peso na guitarra para transformar em rock. Um clássico que mostra toda a força e carisma na banda. Então

0: São aqui tá poderosa na parada, né? That Pink com Lauryn Hill, não é apenas uma música, é mais um hino, né? Teve Joel Curry com Head and Heart, você conferiu Katy Perry, ainda tem muito mais. Já que você gosta muito, muito, muito de muita música boa aqui na programação, né? Aproveitar a sua sexta-feira, sextar com a melhor trilha sonora, já tá chegando aí, Super Mix, hein?
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2: 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Início da tarde desta sexta-feira, quente no Rio de Janeiro. Vai ficar assim durante todo o final de semana, frente fria, chegando só na segunda, segunda alerta Rio. Não tem previsão de chuva, temperatura máxima na casa dos 31 graus. 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
3: Pergunta da Letícia de São Paulo. Minha mãe compra título de capitalização há 10 anos porque diz que rende e ainda pode sortear 1 milhão. Eu fui fazer as contas e ela tem menos dinheiro do que colocou. Como explico pra ela que isso não é investimento?
4: Letícia, você tá certa. Título de capitalização não é investimento, tá? É um produto que mistura economia planejada com sorteio. A maioria desses títulos rende menos que a poupança e, em muito caso, pode devolver um valor menor do que o que você colocou se você resgatar antes do final do prazo. Mas não bota a culpa na sua mãe, tá? Principalmente o pessoal mais velho, que não tinha acesso à internet lá atrás, acabava caindo no papo do gerente do banco, que muitas vezes oferece porcaria pra ele ganhar comissão. E no título de capitalização, o banco tenta seduzir a pessoa com um monte de sorteio de TV, geladeira, moto. Mas a verdade é que esses produtos são comprados com o dinheiro da taxa dos próprios participantes. Por isso que é tão ruim, né? Como é um negócio tradicional pros mais antigos, você vai ter que ir com calma e mostrar na ponta do lápis como outros investimentos rendem muito mais que isso. Mostra pra sua mãe que o título de capitalização rende pouco pra caramba e que o banco usa aqueles sorteios pra tentar seduzir as pessoas, né? Hoje, uma caixinha, cofrinha, até a poupança mesmo, tem uma rentabilidade bem melhor e vão enriquecer sua mãe bem mais rápido. Só que o ideal é você sentar com calma e mostrar pra ela os cálculos pra ela entender melhor, tá?
5: Se você tiver alguma dúvida, manda uma mensagem pra gente no WhatsApp da Mix, 11 98 3408 mil. E me segue nas redes sociais, Primo Pobre no YouTube e arroba Eduardo Feldberg no Instagram.
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19: Mix 1 e 3, ótima sexta-feira pra você, final de semana à vista, com a melhor trilha sonora, belê, por aqui Anderson Cardoso, tá começando mais um Super Mix, 40 minutos de músicas, sem intervalos comerciais, e não é só na quantidade não, é na qualidade também, é, vem chegando que eu tenho algo interessante para você, dá mole não, tem par de convites pro Rio to See Festivalia, ponto de encontro de futuros criadores, oficinas, workshops e muito mais, dia 30 a partir das 9 da manhã, na Cidade das Artes. E aí, tá afim? Vai curtir música boa e vai marcar presença aqui na programação da Mix. De quebra, você ainda pode pedir a sua música. É no nosso WhatsApp, 21 996885754. Daqui a pouquinho teu nome tá na Mix, tá começando!
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1: Mix 1:23, vamos nós, né? Rolando aí Supermix, 40 minutos de música e sem intervalos comerciais e tudo de boa pra você. Watermelon Sugar vem pela frente. Teve KT Tinstall com Suddenly I See, Vitor Clay, Macklemore, Thrift Shop. Tem mais? Claro que tem. Tem promoção rolando e daqui a pouquinho teu nome tá na mix. Tem um par de convites pro Rio to Sea Festivalha, ponto de encontro de futuros criadores, oficinas, workshops e muito mais. Dia 30, a partir das 9 da manhã, na Cidade das Artes. O que você tem que fazer? Manda logo um WhatsApp. Aí, ó, na Mix, 21 99 688 5754. Vai pedindo nome completo, e-mail e CPF.

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1: Mix 1:40, Super Mix, aquela super sequência incomparável, só rola aqui, né, em 102.1. Tô fechando mais uma edição, boa, toda boa, Charlie Brown Jr., Pontes Indestrutíveis, teve Smash Mouth, All Star, Diving to Me com Alok Khalid. Gostou? Curtiu o quê? Fez o quê nessa sexta-feira aí? Deu aquela corridinha, um treinozinho, uma dançadinha, subiu o volume no som do carro. É isso, só não pode perder o caminho, tá? É, concentra aí, foco. Ó, resultado de promoção, quem tá se dando bem aqui na parada? Par de convites pro Rio to See Festival, é ponto de encontro de futuros criadores. Oficinas, workshops e muito mais, dia 30, a partir das 9 da manhã, na Cidade das Artes. Saindo pra quem? Atenção, Janaína. Janaína! Marcou presença aqui, Janaína de Santana Ferreira. Final de telefone 7151. Parabéns. Departamento de promoção vai estar entrando em contato com você e combinando na boa retirada do par de convites pro Rio to See. Você que não se deu bem, não desanima não. Tem muita coisa bacana na Mix. O Super Mix se foi.
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0: um para as duas e tome música até o finalzinho, né? Para você aproveitar tudo que tem direito e mais um pouco. Rubas Tank marcando presença na programação da Mix. The Reason, teve Taylor Swift com Bad Blood. Rosalind, ainda tem muito mais? Claro que tem muito mais. Aquela paradinha bem pequena. E eu venho sonorizando a sua sexta para você sextar com vontade.
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0: Mix 12:29. Vamos fugir. Skank. Sexta-feira, hein? Dia de uma fugidinha? É, ó. A programação já vai sugestiva, hein? Teve Lola Young, Messi, Other Side, Red Hot Chili Peppers. Tem muito mais. A melhor trilha sonora que vai te acompanhando na sua tarde é aqui, 102.1. Fique aí, plugadaço. Rapidinho eu trago muito mais pra você.
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0: Mix, se liga aí que tem a boa pra você. 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

0: Sua sexta-feira rende, rende quando tem uma trilha sonora boa, né? Por isso que eu falo, fique aí, ó, plugado, conectado, sintonizado em 102.1, a melhor programação bomba aqui, já trago pra você, daquele jeito que você gosta, hein? 40 minutos de músicas sem intervalos, mais uma edição do Super Mix chegando.
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0: Mix 3 e 3. Ótima tarde, ótima sexta-feira pra você. E aí, beleza? Aqui é Anderson Cardoso. Tá preparado? 40 minutos de música e sem intervalos comerciais com aquele carimbão de qualidade da Mix. É isso. A partir de agora, vai aproveitando assim essa berolinha já do final de semana com muito mais qualidade, né? E aí desenvolva a sua criatividade. Pode dar aquela corridinha, pode dar aquela treinada, vai passear de carro curtindo a Mix, cantarolando sem parar. É isso, cara. Astral lá em cima, positividade na cabeça. Clima legal, tá? Pra você, ótima sexta. E eu vou começando o Super Mix com Michael Jackson. Aí sim.
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1: Mix 3:42, tô falando pra você, aqui não tem mulher, mirezinha, caparadinha, miseria, de jeito nenhum. 40 minutos de música sem intervalos comerciais e da Kelly G. Bem mesclado aí, né? Toca de tudo, na hora certa, aí você pega a velhinha, tem a mais antiga. Fechando bem com Morrissey, Shredhead, teve Nati Roots, Quero Ser Feliz Também, Die With A Smile, com Lady Gaga e Bruno Mars. E aí, curtiu? Poderosa sequência, né?

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0: Mix 1 para as 4 no Rio de Janeiro. E tome música boa, traz música boa. Can't Feel My Face, The Weeknd. Teve Grace Abrams com That's So True. Teve Beyoncé e Jay-Z. E claro que tem muito mais pela frente, né? Muito bom saber que você tá aqui plugado, conectado, sintonizado em 102.1. Chegando já já, hein? 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
18: Fala galera da Mix, eu sou o Rodrigo Machado, eu tô aqui pra falar de futebol e ontem, infelizmente, o Botafogo sofreu um novo transfer ban na FIFA. A punição foi protocolada ontem e também impede a regularização de novos reforços por 3 janelas. Só que dessa vez, a pendência remete à contratação do Santi Rodrigues junto ao New York City FC dos Estados Unidos. O Santi chegou ao Botafogo em fevereiro do ano passado e o acordo era do pagamento de 15 milhões de dólares, cerca de 85 milhões de reais fixos. E com essa punição, o Botafogo passa a ter 2 pendências simultâneas para registro de atletas. A outra, como a gente já sabe, é do Juan Cruz junto ao Ludogorets da Bulgária. Logo mais a gente fala sobre isso no Charla na Mix, às 8 da noite. E eu espero vocês.
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2: Pergunta do Zé Carlos de Teresina. A minha filha vai fazer 1 ano. Minha esposa quer pegar um empréstimo de R$8.000 para fazer uma festa de princesa. Eu acho loucura. Prefiro botar no tesouro para ela ter no futuro. Como convenço minha mulher sem parecer pão duro?
3: Zé, esse tipo de situação é complicada. Primeiro porque a gente pode ter 2 perfis aqui. Talvez sua esposa tá pendendo mais pro lado emocional da coisa, enquanto você tá tentando ser mais racional. E o desafio é justamente conseguir equilibrar essas duas coisas. Sua esposa tá disposta a se endividar? Porque isso não vai ser só uma festa. Pra ela vai ser um momento marcante, uma memória inesquecível. E pra você, vai ser uma festinha que vai durar 4 horas, mas a dívida vai ficar por meses. Então o ideal é pensar como a gente pode fazer uma coisa legal sem lascar o futuro da nossa família. Fazer uma dívida de 8.000 pra uma festinha é muito dinheiro. Mas só pensar no futuro sem aproveitar o presente também é ruim. Então tenta ser um marido sábio e propõe um meio termo. Uma festa mais barata, num lugar mais barato. Não adianta querer fazer o que os ricos fazem, mas depois se lascar por 12 meses, né? Tenta fazer um negócio legal, especial, bem decorado, mas talvez um salão de festa do prédio de algum conhecido, fazer alguma coisa que fique dentro de um orçamento saudável. E independente de quanto vocês forem gastar, tenta gerar esse dinheiro, Zé, por meio de uma renda extra, em vez de simplesmente fazer empréstimo e contrair dívida. Sua esposa tem razão e você também tem razão. Só precisa agora equilibrar isso, porque só pensar no presente ou só pensar no futuro nunca é o melhor caminho.
4: Se você tiver alguma dúvida, manda uma mensagem pra gente no WhatsApp da Mix 11 98340 8000, e me segue nas redes sociais, Primo Pobre no YouTube e @ Eduardo Feldberg no Instagram.
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18: E os Estados Unidos serão o coração da Copa do Mundo, com a maioria dos jogos acontecendo no país. Cidades como Nova York, Los Angeles e também Dallas entram forte nesse circuito. Com estrutura de ponta, estádios gigantes e expectativas.

0: 2004, lembra? Então, esse Mundial o Brasil venceu. Portanto, fica nossa torcida que em 2026, nossa seleção venha dos Estados Unidos com mais um caneco, nosso Hexa.
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5: Acaba de chegar aos cinemas o filme Billie Eilish, Hit Me Hard and Soft. A produção traz momentos da mais recente turnê da cantora, fazendo shows na Europa, nos Estados Unidos e no Canadá. Além das músicas ao vivo, o filme mostra toda a produção do show e ainda alguns depoimentos mais pessoais de Billie Eilish. Só pra você ter uma ideia, o diretor do longa é ninguém menos que James Cameron, cineasta responsável por grandes filmes como Titanic e Avatar. O filme Billie Eilish, Hit Me Hard and Soft, acaba de estrear nas telonas e é uma boa dica para quem gosta de música e também curte grandes produções. 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
19: 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Destacando a situação ali por Madureira. O motorista que tá pela ministra Edgar Romero, paciência, trânsito é lento entre a rua Conselheiro Galvão e a estação do BRT Otaviano nos dois sentidos da via. Quem tá pela rua Domingos Lopes também vai encontrar dificuldades e retenções desde a Praça do Patriarca até a altura da rua Maria Lopes. 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
15: 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Mix 5 em ponto. Muito boa tarde pra você ligadinho em 102.1 ou no nosso site ou aplicativo Mix Rio FM. Mônica Bittencourt na área. Vamos junto passear pelas mais curtidas da nossa programação. 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Vamos nessa pro Top Mix. Em quarto lugar, o BTS, Swim.
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1: Mix 5 e 6, Man I Need, Olivia Dean na terceira posição. E agora a gente vai voltar lá pro ano de 2002. Vamos relembrar A Thousand Miles, Vanessa Carlton, que aqui no Brasil fez um sucesso por causa do filme As Branquelas. Todo mundo sabe cantar essa.
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1: Mix 5 e 16, I Just Might, na primeira posição do Top Mix, Bruno Mars. Em segundo lugar ficou Isa, Caos e Sal. E vamos para o resultado da promoção, que sorteou R$100, um voucher de R$100 para o restaurante Bauru, lugar de gente feliz. E quem ganhou, tchan tchan tchan tchan, foi a Paloma Silva. Paloma Silva, final de telefone 2839. Paloma Silva, parabéns pra você. Nossa equipe vai entrar em contato através do nosso WhatsApp pra mais informações sobre a retirada do seu prêmio. E pra você que participou e não ganhou, não perde tempo, vai lá, baixa o aplicativo da Mix Rio FM, tem várias promoções exclusivas pra você. Não perca tempo. E amanhã tem mais Top Mix.
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1: O Global Citizen está de volta ao Brasil e acontece no dia 6 de junho na praia de Ipanema, com entrada gratuita e uma programação de peso. O destaque da noite, olha só, vai ser a cantora Ludmilla, que sobe ao palco como principal atração nacional ao lado de ninguém mais, ninguém menos que Lauryn Hill e Wyclef Jean. O evento encerra a primeira Rio Nature e Climate Week, que vai contar com a apresentação de Giovanna Eubank e Bruno Gagliasso. Além da música, a iniciativa promove ações ligadas à preservação da Amazônia, educação, energia limpa e combate à fome. Para saber mais sobre o evento, é só acessar globalcitizen.org.
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2: 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Deixa a situação para as próximas horas, que vai ser de céu parcialmente nublado, sem chuva. Máxima de hoje chegou a 33 e a mínima em 20 graus. 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
0: Caco, parece clichê. Parece, tá,
2: só
0: gente?
2: Parece.
0: Mas não é. Mas sabe onde o amor vai me levar?
2: Onde, querido?
0: Pro altar com vestido de noiva.
2: Olha.
0: Caco, sabe quando na minha vida eu imaginei usar um vestido de noiva, ser uma noiva?
2: Sei não.
0: Mas nunca nesse planeta, mas o amor, Caco, ele transforma, ele tem o poder de fazer a gente fazer coisas inimagináveis e ainda com o coração transbordando. Onde o amor já te levou?
2: Olha, já me levou pra muitos lugares, já me levou pro buraco, já levou também.
0: Nossa, na verdade, de fato.
2: É, mas já me levou pras estrelas, que é onde eu tô atualmente, com a minha...
0: Ai, meu Deus.
2: Meu grande amor.
0: Ai, como é bom falar de amor.
2: Ai, eu posso falar uma frase?
0: Fala.
2: Demorou, mas chegou, papai.
0: Eu também, papai Brasil. É o seguinte, eu já quero começar esse programa falando pra cada um de vocês que eu estou muito, muito feliz. Olha, hoje é, teoricamente, meu último dia antes das minhas férias aqui no Mix Tudo. Então, hoje eu quero muito like, hoje eu quero muito cheiro, hoje eu quero muito beijo, hoje eu quero muito amor por dois motivos. Primeiro, que eu vou sair de férias. Segundo, que eu vou me casar. E terceiro, por conta do meu casamento e por conta da nossa convidada de hoje, que a gente vai revelar já já, o assunto é amor, I love you, amor, I love you. Vamos falar de amor hoje e onde o amor já te levou. E é muito legal, Caco, que eu tava trocando uma ideia com a Yasa, nossa produtora, e a gente tava falando sobre isso, né? Às vezes a gente acha que o amor vai te levar, ou já te levou, em algum espaço físico, não necessariamente.
2: Não,
0: ele
2: necessariamente.
0: Pode ter te apresentado uma banda, de repente o amor te levou pra um país diferente, te levou pra uma viagem diferente, te levou pra uma experiência diferente, te levou pra uma versão não muito legal da sua vida, te levou pra uma versão onde você falou, caramba, eu sou muito melhor. Onde o amor já te levou? Esse é o nosso assunto de hoje pra cestar daquele jeito, em clima de muito romance, né, Caco? Até porque, olha, falando de amor, é claro que a gente tá falando de casal hoje. Mas domingo é dia das mães, então a gente tá no clima do amor.
2: No clima do amor. E, aliás, a gente pode falar não só amor de relacionamento, né? A gente pode falar amor de amigo, amor de família.
0: Ah, vamos falar de amor.
2: Vamos falar de amor no geral.
0: Exato.
2: É um tema que acho que as pessoas estão precisando falar um pouco mais,
0: então,
2: né?
0: Então é o seguinte, você vai mandar um áudio no arroba Mix Tudo na Mix. Já aproveita pra me seguir, giza.on, G-I-S-A.on. Siga o nosso apresentador também, arroba Caco Grandino. Grandino.
2: Ó, mas não é com K não, é com C-A-C-O, hein?
0: É,
2: pelo amor de Deus.
0: C-A-C-O Grandino, segue aí. E lá no arroba Mix Tudo na Mix, no meu também, no giza.on, você vai mandar um áudio falando assim, Giza, Caco, e aí, qual é? Sabe onde o amor já me levou?
2: Onde?
0: Aí você vai me mandar um áudio. É, a gente vai querer saber. Então vai ter show de áudio hoje, vamos trocar ideia. E não necessariamente, né, só histórias muito boas, tá? Às vezes o amor também faz a gente quebrar a cara, mas faz a gente aprender. Aprendeu alguma coisa com o amor? Então manda áudios pra gente. Se tornou uma pessoa melhor? Não se tornou? Queremos saber, eu quero tudo sobre amor hoje aqui, ó, na minha mesa, porque segunda-feira eu tô de férias e eu quero ir com o coração cheio de muito amor dos nossos ouvintes.
2: É, com o coração cheio e com, né, com bastante felicidade no coração.
0: Exatamente, então vem com a gente. Ah, não vou contar quem é a nossa convidada.
2: Não, não conta.
0: Mas
2: não.
0: Tem muito a ver com o amor.
2: Tem muito a ver.
0: E ela já tá por aqui na Mix.
2: Tá aqui, do ladinho.
0: E você pode entrar no youtube.com/radiomixfm pra ter informações antes de todo mundo. É o nosso YouTube. Estamos online. E a Yas tá tossindo.
2: Tá tossindo.
0: Ai, meu Deus, Yas. Onde o amor te levou, Yas?
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1: Mix são 6h11, o som com Khalid Talk. Ô, Cago, hoje a gente tá falando de amor. Sabe o que eu faria pra pensar, mano?
2: Sei não.
1: Eu não gostaria de saber onde meu pai e minha mãe, eles me fizeram.
2: Ah, mas... Não gostaria. Talvez eles, nem eles saibam, mano, porque eles eram tipo coelho,
1: não,
2: né?
1: Eu acho que eu tenho uma leve desconfiança que foi na moita.
2: Foi na moita?
1: Sabe por quê? Eu sou lá de Minas Gerais, na minha cidade a galera costuma ficar, sabe? Eu não sei, lá é diferente.
2: As escondidas.
1: E aí eu fico pensando, se eu sou uma menina amorosa e eu vim desse cenário, eu tenho certeza, Caco, foi uma coisa meio rude, sabe?
2: Aconteceu.
1: Imagina a nossa convidada de hoje, que foi feita, eu tenho certeza, com muito amor, com muito chocolate.
2: Ah, com certeza.
1: Não é verdade?
2: É, com certeza que
1: sim. Vamos chamar a nossa convidada?
2: Sim.
1: Isabela De Valle, seja muito bem-vinda.
3: Boa tarde, pessoal. Muito obrigada. Que prazer estar aqui com vocês hoje.
1: Ah, a gente tá muito feliz de te receber aqui. Eu tô falando isso, galera, porque, gente, a Isa, cara, ela, além de influencer, né, manja, ela manja de todos os assuntos. Quem aí não acompanha ela, vai acompanhar a partir de agora. Qual que é a sua arroba?
3: Isa De Valle.
1: Isa De Valle. Quem já conhece ela sabe do que eu tô falando. Quando a Isa, ela foi concebida, foi com cacau. E aí nasceu o quê? Um show? Seja muito bem-vinda. Eu tô falando disso, gente, que ela faz muito conteúdo com o pai dela, né? Que o seu pai é o CEO, né, da Cacau Show.
3: Sim, é o presidente fundador da Cacau Show. E atual fundador do Cacau Parque também.
1: Caramba, ah, que demais, Isa. E eu acho muito da hora as histórias que eles contam nos vídeos.
2: Inclusive, eu vi que ela compra o próprio chocolate. Que loucura isso, cara.
3: Você viu
1: você
3: só?
1: Você compra seu chocolate?
3: Você precisa aprender a dar valor, entendeu?
1: É. Então conta
3: pro, tudo. Pro trabalho de todo mundo. Cara, quando você tá em casa e você passa aquela vontade assim, você fala assim, nossa, eu podia comer um chocolatinho.
1: Sim.
3: E aí você abre no armário. Então, tem vezes que às vezes tem, porque o meu pai trouxe. Tem vezes que não tem. Quando não tem, eu tenho que resolver a situação.
2: É lógico.
3: É, eu vou e compro.
1: Mano, que da hora. E ela faz muitos conteúdos com o pai dela. Uma galera ama, né, Isa? Porque é legal ver, né, essa relação e tudo. E galera, aqui no programa hoje, a Isa vai falar sobre tudo. A gente vai falar sobre chocolate, principalmente que o Dia das Mães tá chegando, né, gente? Chocolate, ele representa muito um ato de amor, assim.
3: Com
1: Olha,
3: certeza.
1: Não sabe o que você vai dar chocolate. A pessoa vai ficar feliz.
2: Olha, você tretou com a tua mulher, não sabe
1: chocolate.
2: O que dá chocolate. Entendeu? E comigo funciona, inclusive.
1: Date, primeiro encontro?
2: Dá chocolate. Aliás, tá de TPM, tá lá daquele jeito, tá reclamando de tudo.
1: Tem que ter.
2: Até o sol tá errado de ter aparecido no dia.
3: E eu vou falar, não é à toa que o meu pai, ele fez uma linha de chocolate inteira só pra minha mãe, você acredita?
1: Não.
2: Ah,
1: você
2: tá zoando.
3: Juro por tudo.
1: É real?
3: É real, minha mãe se chama Ângela e aí a gente tem a nossa linha Angel. De Ângela.
1: Eu não acredito que é
3: e
1: Angela.
3: Todos os produtos são, então, nosso. Tanto Dia das Mães, Dia dos Namorados, sempre o nosso produto romântico quando você entra numa Cacau Show é pra minha mãe, Ângela.
2: Oh, agora eu vou dar uma ideia. Ah. Uma ideia de produto, cara. Esse produto vai ser top.
1: Esse é o de cá.
2: Mano, eu tenho várias ideias muito tops, cara. Inclusive, eu quero lançar uma brigadeira. Não vou falar o nome da brigateria, porque. Ih, já falei que é uma brigateria, mas você sabe o que é uma brigateria?
1: Não.
2: Então, é uma.
1: É do Caco.
2: É uma. É. Não vou falar porque vão roubar minha ideia, não tá patenteado.
1: Não, você tá falando... Olha, cuidado.
2: Não, peraí.
1: Tá
2: eu
1: lado,
2: quero
1: hein?
2: Lançar um café que seja uma brigateria e que possa levar gatos.
1: Gatos.
2: E vai chamar brigato.
1: Isso
2: entendeu?
1: É
3: olha,
1: bom,
3: isso
1: né,
3: é muito bom.
2: Eu acabei de entregar um outro, não!
1: Alguém, eu tenho que fazer a
3: não,
1: patente.
3: Você encontrou um parceiro, uma parceira.
2: Aí, é nóis.
3: Uma parceira.
2: Oh, mas posso dar uma ideia?
1: Negócio,
2: a gente tá falando do amor,
1: negócio.
2: Né? Hoje é sexta-feira, dia de relacionamento, dia de amor. E o amor também, você tem que ter empatia pelo seu cônjuge, né? E no meu caso, né, com o meu cônjuge e a minha esposa, tem uns momentos que ela fica ali naquele momento mais estressada, naquele momento do mês que toda mulher acaba passando, né? Eu acho que uma boa ideia, que seria assim, pra onde o amor te leva, seria você levar um chocolate pra, né, pro seu grande amor nesse momento, que cura a TPM.
1: Cura,
2: sabe?
1: Ajuda.
2: Que tem algum elemento ali que vai fazer o quê? A semana da pessoa fica mais leve. Não só a semana da pessoa que está passando pela TPM, mas quem está sendo vítima dessa TPM
1: meu
2: também.
1: Deus
2: pronto,
1: do
2: falei,
1: céu,
2: amor,
1: falou,
2: te amo.
1: Desabafo. Esse foi o Desacaco. Agora, Isa, o nosso tema de hoje, obviamente, falando de amor, é basicamente onde o amor já te levou. E a gente está falando para situações. O Caco já falou pro buraco algumas vezes. Porque
2: já fui várias.
3: Eu escutei.
2: Cara, eu já
3: você
2: fui
1: escutou?
2: Várias.
1: Então me
3: eu
1: fala.
3: Eu escutei.
1: Pra onde o amor já te levou?
3: Olha só, o amor me trouxe também, né? Então, já começando por aí que o amor me trouxe, mas também tá me levando em lugares lindos. Cara, o amor, ele é muito abrangente, né?
1: É doido.
3: É o amor de relação, é amor pelo sonho, pelas coisas.
1: A gente falou até de banda, porque às vezes o amor move, né? A galera viaja, sai do país pra ver a banda.
2: É, eu costumo falar que quem tem banda, né? Tem um casamento, e muitas vezes é um casamento sem sexo, né?
1: É.
2: Então,
1: o Caco e o Diga.
2: Você convive mais com a galera que você casou, com a banda, do
1: sim.
2: que com a tua própria família, né? Isso é raro, mas acontece sempre quem tem banda, né? Enfim.
1: O Caco fala
2: o ouro
1: isso,
2: aqui.
1: Ele fala que é um relacionamento sem sexo.
2: É.
1: Ele só fala.
3: É que nem sociedade, né?
1: A prova não chegou.
0: tudo.
1: Eu não acredito.

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2: Mix são 6h19, o som com Ed Sheeran, The Shape of You. E hoje o assunto aqui no programa é relacionamento, basicamente amor. E a gente hoje aqui na live, a gente tava trocando uma ideia, eu, a nossa convidada, a Isa e o Caco, sobre quantas vezes um amor te fez de otário ou otária. Todo mundo levantou a mão, é unânime, é unânime.
3: A gente tá falando assim de onde o amor te levou, mas até agora só foi pra lona, né?
2: Mano,
3: nocaute, total.
2: Nossa, é só nocaute. Mas tem histórias bonitas que a gente vai contar também já já. Inclusive já tem show de áudios, tá?
3: Opa.
2: Hoje a Isa vai responder os nossos áudios junto com a gente, dar conselhos amorosos ou não pras pessoas.
4: Não, tô pronta.
2: Tá pronta?
4: Tô pronta, não sei se eu seguiria. Eu acho que os meus conselhos são bons. Se eu seguisse mais eles, eu tava numa situação melhor, com certeza.
3: Agora eu vou falar que nem algumas pessoas, né? Se conselho amoroso fosse bom, você tava casado.
2: É,
3: tá vendo?
2: Geralmente não tá casado.
3: É.
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0: 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Fabizinha, meu amor, excelente noite pra você. Tudo bem?
1: Tudo bem, Gise. E você? Boa noite também pra você e pra todo mundo ligado aqui no Mix Tudo.
0: Eu tô ótima, o nosso Brasil também. Dia das Mães tá chegando. Você viu? A gente tava falando aqui sobre o amor, né? Onde o amor já te levou. Olha, se tem um lugar que o amor vai levar a galera nesses dias agora que antecedem aí o domingo, é pra loja, é fazer alguma coisa pra presentear, né? Essa pessoa tão querida e tão importante pra todos nós, no caso a nossa mãe ou a pessoa que representa, né, esse amor incondicional. Só que hoje, Fabi, eu queria que você ajudasse a gente a sair do tradicional, porque geralmente quando você vai presentear a mãe, pelo menos eu, a gente procura roupas, cosméticos, mas tem tanta coisa, né, Fabi? 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
1: Muitas coisas, Gisa, que dá pra fazer, muitas coisas diferentes, né? 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Ela acaba não saindo muito, né? Seja pela correria, por qualquer outro motivo, ela não sai muito pra se divertir, né? Ou vai fazer compra no supermercado, ou vai no médico, enfim. 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Esse tipo de presente, Gisa, a sua mãe não vai colocar aí na prateleira de casa, mas com certeza vai criar memórias inesquecíveis e também viver momentos muito felizes aí com a família.
0: Eu,
1: né?
0: Amei isso que você falou sobre a prateleira de casa. Ela vai colocar na prateleira do coração, Fabi. Nada como criar memórias, viver, né, experiências, e isso ela vai poder contar assim pro resto da vida dela com muito amor e muito carinho. Mas, Fabizinha, por exemplo, você deu várias dicas aí. Onde que a gente pode procurar, sei lá, uma atração que combina com a nossa mãe e principalmente que caiba aqui, ó, nosso bolso, no nosso orçamento. Fala aí.
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0: 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Fabi, semana que vem você volta, só que eu fiquei sabendo que você abriu um espaço pra galera mandar perguntas, é isso?
1: Exatamente. A gente vai falar um dia na semana que vem sobre cartão de crédito.
0: Boa.
1: Então quem tiver dúvida,
0: pode mandar mensagem,
1: mandar,
0: né?
1: Mix.
0: Tá.
1: Exatamente.
0: Bom. Ó, vou passar o WhatsApp então. 11 9 8 3 4 0 8 mil. Pegou aí? 11 9 8 3 4 0 8 mil. Você vai mandar um áudio. Qualquer dúvida sobre cartão de crédito, manda pra gente que a Fabi vai responder semana que vem. Fabi, feliz Dia das Mães pra você, pra sua mamãe, pras pessoas importantes da sua vida, tá?
1: Pra você também, Gisa, pra sua mãe também, pra todas as mães que estão ouvindo aqui o Mix Tudo. Até semana que vem.
0: Até semana que vem, um beijo!
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1: Mixão 631 e o som que a gente acabou de curtir da Sabrina Carpenter, Expresso. Hoje a gente tá falando de amor, onde o amor te levou. E a gente tem aqui fruto de um grande amor.
2: É verdade.
1: Lado, né? Não, a Isabela.
2: A Isabela, inclusive a gente tava falando aqui no, durante o intervalo, uma coisa que é importante falar, né? Que o amor leva a gente pra vários lugares. Inclusive pro mundo dos negócios, né?
1: Total.
2: Que a sua família é a fundadora da empresa Cacau Show e que tá lançando o Cacau Park também.
1: Sim.
2: E...
1: gente, isso é genial.
2: Eu fiquei sabendo agora que começou essa história com seu pai e com a sua mãe, com o amor entre os dois, e surgiu essa empresa. Como é que foi?
3: Sim.
2: Começou tudo.
3: Então, o meu pai, ele sempre cresceu já com a influência, assim, de uma mulher forte, empreendedora, que era a minha avó. Mãe dele.
1: Ah, tá.
3: Então, a minha avó, ela era revendedora porta em porta. Revendia produtinhos tipo Tupperware, produtos domésticos, chaleira, sabe? Esse tipo de coisa. E ele acompanhava desde pequenininho. Então, ele aprendeu a lidar, assim, com esse público. Que ele chama, né, que são os fregueses. Então, é encantar, tudo isso. Depois, mas eles vieram de uma origem muito humilde. Tanto a família da minha mãe, quanto a família do meu pai. Então, o primeiro emprego do meu pai foi como frentista, no posto. Ainda... novinho, tipo 14, 15 anos, adolescente. E então, com 17 anos, ele escolheu revender ovos de Páscoa, né? Falou assim, pô, vou ganhar meu dinheirinho assim. Ele acabou revendendo errado, né? Teve essa confusão que meio que a galera já conhece bastante essa história. E aí ele aprendeu, de fato, a fazer o chocolate pra não deixar todos esses fregueses que ele aprendeu a ter tanto carinho e a respeitar junto com a mãe dele. Falou, não posso deixar o pessoal na mão, né? Eles estão contando comigo. Então ele aprendeu, conseguiu fazer 2.000 ovos de Páscoa em casa com a ajuda de uma senhora, dona Cleusa. E aí ele nasce assim, a Cacau Show. A minha mãe entra na história 2 anos depois. Ela foi a quinta funcionária da Cacau Show.
1: Não, não acredito. Que da hora, Caco. A quinta.
2: Que...
3: quinta funcionária. Tipo, tava começando tudo. E ela também, irmã mais nova de 6 irmãos. E a realidade, né, no Brasil, do tipo assim, pô, preciso ajudar em casa. E ela falou, não, vou atrás. Uma amiga dela falou assim, ah, eu conheço um cabeludinho. Que acabou de abrir uma fábrica, tem lugar, ele tá contratando. Vamos pedir.
1: Cabeludinho, eu adoro, gente, esses detalhes.
3: Meu pai é roqueiro.
2: Ah,
3: meu pai
2: aí,
3: é roqueiro.
2: Já gostei, aprovado.
3: Meu pai é roqueiro, ele tinha uma bandazinha. Se a Cacau não tivesse decolado tão cedo, quem sabe ele estaria aqui na música.
1: Ué.
3: Mas, e ele tinha um cabelo que vinha até aqui. Ninguém grandão. Acredita, é grandão o cabelo dele, enfim. E aí ela foi lá. E ela começou a trabalhar na parte de embalando trufas. Então A gente tem a nossa trufa cerejão, ela começou. Aí depois ela foi pro administrativo, passou pelo financeiro. Tanto que a minha mãe, ela datilografava, tá certo?
2: Datilografava,
1: é isso mesmo.
3: Muito! E hoje no computador ela é muito mais rápida do que todos nós. Tipo, eu tenho 2 irmãos também, muito importante dizer, eu sou a filha do meio. Tem o meu irmão mais velho, o Mac, que também hoje já trabalha na Cacau. E a minha irmã mais nova, que é a Juca, que você falou da brigateria.
2: Uhum.
3: A gente tem a brigaderia.
2: Ah, meu Deus do céu.
1: Quase, hein.
2: Olha, quase.
3: Dá pra... E a Juca tá fazendo parte da brigaderia agora.
1: Ai,
3: então,
1: que
3: e ela é mais nova que eu.
2: Vamos falar depois, cara.
3: Você viu? Você vai... Vou te conectar com a Juca. Você
2: da
3: pode...
2: hora.
3: Mano, pode ter uma
1: e
3: parceira.
1: E ela tem quantos anos?
3: A Juca tem 18, acabou de entrar na faculdade.
1: E já tá aqui, tá cuidando dos negócios, aprendendo. Você também gosta bastante de business, assim,
3: eu
1: de
3: gosto
1: negócio,
3: também, né? Faço muita parte, assim, do dia a dia, tanto da Cacau, quanto bastante agora também no Cacau Park, que é um negócio novo pra gente. Meu, é porque, assim, a gente cresceu lá. Então é uma coisa muito louca quando as pessoas perguntam assim, ai, o que é a Cacau Show? É a nossa casa.
1: É diferente,
3: casa.
1: Né? Porque vocês cresceram ali, tudo é ali, né? Não tem como. E, gente, pensa comigo, a família inteira trabalhando no negócio. Ou seja, tem amor ou não tem? Não tem como, né, Isa?
3: Não tem como.
1: É muito amor. E o parque, foi ideia de quem? Foi sua, não foi?
3: Não. Eu queria receber crédito.
1: De onde
3: pra
1: veio essa
3: hoje?
1: Ideia do parque? Gente, isso é muito incrível.
3: Meu,
1: pro nosso
3: o parque
1: país.
3: Também tem a ver com meu pai e com a minha mãe. Você acredita? Porque assim, o que aconteceu? Depois que a Cacau deu mais certo, meu pai juntou um dinheirinho e tal, e eles foram viajar pra Disney, juntos. E aí, ele foi, levou ela, e quando eles chegaram no hotel no final do dia, ele ia tomar banho assim, daqui a pouco ele olha pra ela, ela tá chorando. Aí ele fala, porra,
1: custamos
3: chegar aqui, parcelei 14 vezes esse negócio e ela tá chorando, não tá feliz?
2: Quem devia estar chorando sou eu que vou ficar com as parcelas, cara.
1: Tem que voltar e pagar tudo isso?
3: Exatamente. Aí ela falou, não, é que eu tô emocionada porque eu não sabia que tinha um lugar que a gente podia vir e só brincar e ser feliz o dia inteiro.
1: Ah, não, cara.
3: Então, tipo assim, e a Cacau sempre foi muito uma empresa de trazer acessibilidade. Então a gente não negocia qualidade.

0: gente negocia preço. A gente quer sempre estar com preços mais acessíveis, a gente quer estar cada vez mais, no máximo, atender o máximo de brasileiros que a gente conseguir. Mas sempre mantendo a qualidade. Esse é assim, o nosso lema, é o que a gente está dentro da sala de reunião. Fala assim, o que, que a gente discute quando a gente está falando é sobre isso. É a campanha, pô, em quantas meses a gente vai conseguir estar? Então a Cacau sempre foi sobre acessibilidade. E o parque sempre veio dessa vontade de trazer uma nova opção de entretenimento pro Brasil, de trazer um entretenimento com uma qualidade
1: absurda.
0: Cara, eu vou falar, o que a gente tá colocando ali dentro são empresas muito bacanas, sabe? A gente tá, nossos fornecedores são referência mundial, a gente tá trazendo produtos que a gente pode ver também na Disney, na Universal. Ah, é a mesma coisa? Óbvio que não, é um produto que é um parque que tá nascendo agora, vai ser nosso primeiro parque, a experiência, mas eu digo assim, os fornecedores, tudo que a gente tá conseguindo colocar, a gente tá colocando com a maior qualidade, o maior carinho possível, pra deixar isso acessível pro pessoal, pro povo brasileiro, sabe?
1: Olha que legal, a gente tá pro Brasil inteiro, o pessoal já tá querendo saber, ó, a Laura mandou, o Cacau Park vai ficar em qual estado, no Rio ou em Sampa, porque aqui a gente fala, Isa, pra muitos lugares, você não tem noção. Mas
0: que
1: a
0: honra.
1: Isa tá aqui, melhor do que é impossível.
0: Gente, vai ficar em São Paulo, especificamente vai ficar em Itu, tá bom? Mais ou
2: pertinho.
0: Menos 1h10, 1 hora da capital.
1: Que da hora, não vai precisar de passaporte pra ir no parque!
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1: Mix 643, Rádio Love Nacional, falando de amor hoje, Detonautas, essa música ficou demais. E olha, galera, hoje, aqui, comigo e com o Caco, tem ela, a Isabelle, né? Ela que é produtora de conteúdo também, faz muita coisa. Passa o seu arroba pra galera te seguir, Isa.
2: Pessoal, me acompanhem lá, é Isa Dervalho em todas as redes sociais.
1: E a gente tava falando aqui sobre a história, né, da Cacau Show. Ela contou uma aqui que eu não sabia que existia. Por isso que eu falo, colem na live.
3: Ó, o amor te leva pra lona, o amor te leva pro céu, mas também te leva pro sucesso dos negócios.
1: Exatamente. Tem muita história que é só na live, galera. Entra aí, youtube.com/radiomixfm. A gente vai pro intervalo e volta com o seu áudio. Conta aí, onde o amor já te levou.
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0: Meus amores, estamos falando de amor aqui no programa hoje. Eu, Caco Grandino, nossa apresentadora, a Isabela De Valle, também nossa convidada de hoje. Já trouxe a história da família dela, né? Ela é filha do cara da Cacau Show. A gente falou do parque. Inclusive, galera, quem perdeu, entra lá no youtube.com/radiomixfm, que a Isa trouxe várias coisas pra gente aqui, várias informações. E agora chegou o momento da gente ouvir o nosso Brasil. Vamos, Isa. Vamos, Caco.
1: Agora, show de áudio.
0: Vamos saber o que você
2: tá Isa.
0: Oi.
2: Como hoje tem meu amor, posso falar que eu estou junto com a minha companheira há 16 anos. Eu a conheci quando eu tinha 13. Nós somos os primeiros relacionamentos dos dois. Ela é meu primeiro relacionamento, sou o primeiro relacionamento dela. Tivemos todas as experiências que podemos ter juntos. Temos hoje 3 filhas e somos casados há 11 anos. Essa é a nossa história.
1: Que demais.
2: Somos muito felizes e hoje, inclusive, mudamos de país, moramos nos Estados Unidos. Porém, todos os dias acompanhamos vocês. Um beijão pra vocês, galera.
0: Olha aí.
1: Meu.
3: Eles estão internacionais.
0: A audiência qualificada nossa.
1: A audiência é muito qualificada, mas você vê que o primeiro amor pode ser o amor eterno, né?
0: É verdade.
1: Sua alma gêmea.
0: Acho que poucas pessoas, né, Isa, têm essa chance. Vamos parar pra pensar o primeiro amor?
1: Muito, né?
0: É verdade. Vocês têm que fazer um programa desse. Vou fazer um programa desse um dia.
3: O primeiro amor.
0: Fiquei com o meu primeiro amor e tô até hoje. Mas 3 áudios. Vão chegar 3 áudios só. Acho que tô brincando. Vamos
1: Será? Tô desiludido assim.
0: Vai, vamos lá.
4: Fala, Giza. Fala, Caco. Giza, sou Lucas de Alagoas.
0: Fala, rapaz.
4: Então, o amor me levou na minha melhor fase, meu. Que é a fase de pai, cara. Eu acho que...
3: Ai, que fofo.
4: Claro que o amor me levou ao meu amor, né? Que é a minha esposa. E a minha esposa, que é o meu amor, me levou a um amor maior ainda. Filho. Que é meu filho, né? Que tá fazendo um aninho agora, dia 22. É o Dante. E o amor é tudo, meu. O amor é... O amor é a base, é... Meu, é tudo. Só isso que eu tenho que falar. É isso. Beijo a vocês. Valeu. O programa de vocês é show.
1: Valeu. Tamo junto.
3: Beijo pra você e pro Dante.
0: É, parabéns pro Dante.
3: Pequenininho.
1: Aliás, esse deve ser um amor que é insuperável, né? Amor de pai pra filho deve ser espetacular.
0: Um negócio muito
1: louco. Espero sentir ele um dia, em breve.
0: Você é assim com seu pai, com a sua mãe, Isa? Tipo, muito conectado assim mesmo?
3: Não, insano.
0: É insano?
3: É insano.
0: Porque tem uma fase que a gente vai ficando adolescente, a gente vai ficando chata, né?
3: Você eu nunca perdi. Eu nunca perdi, eu ainda sou bebezinha dos meus pais. E tipo assim, pra mim, eu sou muito. Eu honro pai e mãe.
0: Uhum.
3: Então eles são
0: tudo
3: de verdade, de coração, são os amores da minha vida. Tipo assim, meus melhores amigos é meu pai e minha mãe. Se eu não tô perto, eu sinto falta. Prefiro a companhia deles, porque geralmente você cresce, você começa a dividir mais seu espaço com outras pessoas, eventualmente com um grupo de amigos, festa, enfim. Cara, eu vou falar que eu sou 98% das vezes é meu pai e minha mãe. Minha
0: que
3: companhia
0: lindo.
3: E meu fechamento.
1: Caseira total.
0: Caramba.
3: Caseira total.
0: Ah, é
3: meu pai, minha mãe, meus cachorros, meu amor.
0: Aí já era, tá ótimo. O amor é isso. Vamos de áudio.
1: Bora.
5: Oi, gente. Boa noite, tudo bom?
0: Boa noite.
5: O amor já me levou a me mudar de cidade sem... e morar com uma pessoa que eu quase não conhecia pessoalmente. Essa pessoa é minha amiga, minha melhor amiga.
0: Legal.
5: A gente começou a faculdade e não deu uma semana de aula, já entrou a pandemia. Só que aí, quando tava tudo voltando, a gente decidiu, vamos morar junto, eu e você? E assim, a gente se conhecia virtualmente, mas não se conhecia presencialmente. E foi a melhor época da minha vida, eu morro de saudade de morar com ela, a gente se deu muito bem. Eu sou madrinha de casamento dela, ela é madrinha de casamento minha, a gente trabalha juntas hoje. E ainda bem que eu fui confiando, né, nesse instinto, me levou a mudar de cidade para fazer uma outra faculdade. Mas eu conheci ela.
0: Ela falou uma coisa que é um instinto, né? A gente tem que seguir mesmo, cara.
1: Tem que.
3: E de relações da pandemia, cara, eu também. Eu tive uma amiga que eu fiz na pandemia. Eu tava na... precisava de um lugar pra tomar banho. Eu falei, Flora, tô indo pra tua casa agora. Aqui, antes de vir aqui, ó, que ela mora perto aqui. Juro, é a amizade da pandemia. O amor da amizade, ele é uma coisa muito importante na vida
0: e
3: também.
0: E nada tem a ver com o tempo, vocês já repararam? Tipo assim, muita gente achar, não,
3: sim.
0: Eu conheci ontem. Você pode amar, sim. Tem gente que fala que isso é ser emocionado ou emocionada. Às vezes não, às vezes a conexão é tão real. Parece coisa, sei lá, mano.
1: Pô, agora
3: foi o que eu te falei, você descobre que tá faltando uma parte sua que você não sabia.
0: Você não sabia, é.
1: É verdade, porque o meu relacionamento atual começou na pandemia também.
0: Exato. É
1: foi logo ali, já entrou ali, a gente já ficou junto e falou, ah, então
0: tá
1: vamos
0: bom.
1: Continuar aqui, tá bom.
0: É, não dá pra explicar. É isso,
1: ótimo.
0: Vamos de áudio.
6: Oi, Giza. Oi, Caco.
1: Olá.
0: Oi.
6: Boa noite. Aqui quem fala é a Thaís, sou do Rio de Janeiro. E falando sobre o amor, né? O amor, nossa, me fez quebrar muita cara. Já sofri demais. E hoje meu atual amor e eterno amor, ele me fez uma pessoa muito melhor. muito melhor em todos os sentidos. Eu sou louca por ele, já estou há nove anos com ele. Sou louca, louca, louca por ele. Marcos Miranda, te amo!
3: Gente, mano, esse amor! Marcos Miranda tá sendo amado em voz alta, hein?
7: Nossa, mano, o Brasil sabe que você é amado, cara.
1: É.
7: É raro isso.
1: Agora não dá pra você falar diferente, que a hora que chegar em casa vai ter que, né? Chegar junto.
3: Agora eu tenho uma pergunta pra vocês. Você viu que ela falou que o amor quebrou muito a cara dela antes até chegar, né? Verdadeiro amor. Existe amor certo, existe amor errado?
7: Uau!
3: É uma pergunta.
1: Fica a reflexão. Aliás, se a galera quiser mandar no áudio também opinião, acho válido.
7: Eu queria falar sobre isso.
1: Ah, então fala. Filosogiza chegou.
7: Filosogiza chegou, Brasil! Hoje, bora! Não, mas é sério, eu concordo com essa reflexão que ela trouxe, porque muita gente costuma falar assim, mano, nada a ver essa pessoa que eu me relacionei, mas essa pessoa te preparou pra onde você tá, cara. Não existe amor errado. Existe o amor que você precisou viver pra ser melhor e deixar a outra pessoa melhor também. A gente precisa passar pelas pedras pra simplesmente ser a nossa melhor versão. Você já viu alguém ser bom sem tentativa e erro?
1: Eu tô começando a refletir sobre isso, que eu falei da história, né? Quando eu tava ali no terceiro colegial, que eu era apaixonado, deixei de ficar com uma galera, não sei o que lá. Eu acho que sim, acho que me ensinou a não ser otário!
7: Otário, cara, qual é isso? Mas esse negócio de tentativa e erro é muito real, sabe por quê? Por isso que eu brinquei aqui, será que muita gente encontrou o primeiro amor e ficou, né? Como será?
3: Sim.
7: Isso, porque não teve tentativa e erro, teve só um acerto,
3: então,
7: cara.
3: Então, eu não sei. Porque, ó, por exemplo, teve meus pais, né? Que eu não vi. Uhum. Mas o meu irmão e a minha cunhada, eles são o primeiro amor um do outro. Eles estão juntos há 7 anos e amor de escola.
7: Caramba, vamos casar, vamos ficar juntos.
3: Se Deus
7: sete
3: quiser.
7: Anos, é?
3: E o que eu noto é que você tem que ter a disposição. Não é que você não erra e aprende. É que tem que ter a disposição pra errar e aprender juntos. Então, é muitas versões. E você tá disposta a perdoar uma pessoa, porque você precisa saber, quando você quer amar uma pessoa por muito tempo, você precisa saber perdoar, porque eventualmente vai pisar na bola, ou você, e o perdão tem que ser verdadeiro, né?
7: E é real, Isa. Outro dia eu falei aqui na rádio, né, pra todo mundo, que o mais difícil pra mim, assim, nos relacionamentos, é você amar. Se você amou, a chance desse relacionamento acabar é só tua e do teu parceiro, meu irmão. O mais difícil é conseguir o que é amar de verdade. Então você tem que cuidar, igualzinho regar uma planta mesmo, cara.
1: Mas o que ela falou com relação ao perdão também é difícil. Porque muita gente fala, não, tem que perdoar, né? Isso aí faz parte da vida, as pessoas erram. Falar é muito fácil, dependendo do que a pessoa fez.
3: Exato.
1: O perdão demora pra você absorver, pra você realmente aceitar ele de fato,
7: verdade,
1: sacou? E
7: cara,
1: conseguir seguir adiante, mas...
3: E as pessoas erram sem saber, então não tô nem falando, tipo, ah, é aquela pessoa que erra de erro errado mesmo. Às vezes, tipo, é a expectativa que um tem, que o outro não sabe, aí frustra, aí fica chateado. São, sabe, é tanta coisa. E aí, você tem que estar disposta também a viver várias versões dessa pessoa. Isso também é muito doido, porque eu fico pensando, pra você se tornar a sua melhor versão, você tem que passar por várias. E pra ter um amor que persiste tudo isso, o amor tem que ser persistente, né?
1: Tem, com certeza.
7: Vale, Isa.
3: Yeah.
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0: Tem que ir embora, Caco.
1: Ô, louco.
0: Tava tão legal.
1: Mandaram aqui.
2: Eu vou sentir muita falta.
1: O Sorchetti Wesley aqui. O Brasil merece esse trio. Estou amando o programa. Mandou um beijo pra você aqui também, Isa. Parabéns, Isa. Que Deus abençoe sempre. Pô, dicas sensacionais.
2: Deixa eu mandar um beijo especial pro Wesley, porque a gente se fala... Ou melhor, a gente conversa muito no Instagram. Ele é muito presente lá nos meus posts, então... Muito obrigada, viu, Wesley, por me acompanhar.
0: Pra quem chegou agora, que o rádio é assim, galera, hoje a gente vai ter um papo com a Isabela Del Valle. Ela que é criadora de conteúdo, fala sobre tudo nas redes sociais, faz muito conteúdo também falando da história da família dela, da Cacau Show, conteúdos com o pai, empreendedorismo. Ela também tem ótimas dicas de relacionamento. Ela deu várias aqui na live. Isa, pra sua idade, você olha, não é que você reflete, menina?
1: É verdade, né? Já fez altos alunos.
2: Tem que colocar a cabeça pra pensar, né?
0: Tem que colocar a cabeça pra pensar, gente. Tem que refletir. Às vezes a gente não precisa viver pra aprender. Se a gente observar, a gente já aprende bastante, viu? Não é verdade?
1: É até uma coisa que eu aprendi com ela.
2: Principalmente quando você observa pessoas, sabe, mais velhas, o dobro da cidade.
0: Chamou o Caco.
1: Nossa,
0: de
1: você
0: velho,
1: me chamou de velho. Mas posso falar?
2: Você falou que ela ia me dar a bola pra cortar. Eu
0: Isa aprendeu, mano.
1: Mas
0: é
1: agora
0: isso.
1: Eu vou mandar outra. Ela falou, pô, né? Tem que botar a cabeça pra pensar. Na sua idade eu nem pensava, eu só ia.
0: Nossa, o Caco
1: aí
0: só ia.
1: Eu me tropeçava aí, fazia um monte de coisa, ia parar na lona.
0: Galera.
1: Já é outro rolê.
0: Meus amores,
1: rolê.
0: Todo mundo seguindo a Isa nas redes sociais em 3, 2, 1. Qual que é a sua arroba, Isa?
2: Isa Del Valle em todas as redes sociais. Vocês serão muito bem-vindos.
0: Isa, quando começar o parque, quando abrir o parque, você vem aqui?
2: Vem, lógico. Eu
0: Vamos
2: volto. Eu volto e trago meu pai. Posso?
0: Duvido.
1: Duvido.
0: Não, agora.
2: Eu trago
0: agora...
2: Xandões.
1: Tá falado.
0: Vamos combinar a mesa, porque a gente brincou aqui falando sobre vários assuntos, mas a gente sabe que a gente tá prestes a receber um parque incrível que vai colocar muita família pra se divertir, que a gente não vai precisar mais pegar avião, nem tirar passaporte, muito menos visto, pra simplesmente fazer o que a sua mãe falou lá atrás quando ela foi a primeira vez na Disney. Vai existir um lugar aqui no nosso país, no nosso Brasil, que você vai poder se divertir, sorrir, ser feliz, entrar no mundo da magia e viver coisas incríveis que a Cacau Show vai proporcionar, né? Que é o parque da Cacau Show. Quando? Quero data,
2: Cacau
0: Isa.
2: Parque. Ah. Rufem os tambores.
0: Pó, pó, pó, pó, pó, pó, pó.
2: 2027.
0: Gente,
2: final de 2027,
1: estamos
2: aí.
1: É logo ali.
0: Então é logo ali. Ô, Isa, volta então, tá?
1: Nossa.
0: Traga seu pai, vamos falar desse parque.
1: Vou falar desse parque, não. Eu ia fazer um desafio aqui, mas aí os caras da NX me mandam. Tudo bem, deixa
0: o que é, cara?
1: Não, deixa.
0: Já pensou?
1: Não, deixa
0: eu já entendi. Eu entendi tudo.
2: Eu não quero falar nada pra vocês, mas ele já abriu 3 shows, inclusive agora em junho vai abrir o show Capital.
1: Capital?
2: Pô, ele já tocou com o Dinho.
1: Eu?
2: Não, meu pai!
1: Ah, seu pai?
0: Então agora falta o NX Zero, é esse cara tá falando.
2: Olha lá, mano. Ele pra tocar com vocês.
1: Vamos fazer uma canja.
0: Lembra
1: também.
0: Que ele tinha uma banda?
1: É verdade, é roqueiro. O que, que seu
2: ele
1: pai
2: é
1: toca?
2: Ele canta, ele também
0: dança.
2: Toca guitarra. Se pedir muito.
0: E faz chocolate. Mano, isso é muito legal. Então, com vocês, na abertura do Cacau Park, NX Zero, feat, o dono do Cacau Park.
2: Alexandre Costa.
0: Mais Alexandre Costa, mais a galera da Mix, mais vocês do outro lado. Tá bom, eu lancei aí, vai que acontece.
1: Vai que, né? Vai que,
0: poxa,
1: né?
0: Entre razões e emoções, a gente pode fazer valer a pena, não é, Isa?
2: Com certeza.
0: Gente, obrigado, eu queria agradecer a todo mundo. Isa, foi um prazer receber você aqui.
2: Ai, gente, muito obrigada. Minha primeira rádio.
0: Primeira começou na melhor, agora ela tá ferrada.
1: Uma régua tá...
2: Já tô animada.
1: Vou te falar que a régua é alta, viu?
0: A régua agora subiu. E siga a gente nas redes sociais mais uma vez, da Isa.
2: Isa Del Valle.
0: O meu é o giza.on, giza.on.
1: E o meu arroba Caco Grandino com C, hein? Caco Grandino, C-A-C-O Grandino.
0: Meus amores, hoje eu tô saindo de férias, eu volto daqui a pouco, deixo vocês na excelente companhia do nosso amigo queridíssimo Roberto Reis, que vai fazer o mix tudo aqui junto com o Caco. Eu vou indo nessa porque eu vou casar amanhã. E se eu te contar um negócio, você não sabe, Isa?
2: E a gente não falou do seu casamento?
0: Não, mas eu vou casar. No Instagram a galera vai poder acompanhar giza.on. Sabe o que vai ter no meu casamento? Fundida Cacau Show. Você acredita, Brasil? Pois é, a vida imita arte, ou a arte imita a vida. Tem que ter amor, tem que ter chocolate.
2: Não tem como, é o melhor fundir.
0: Todo mundo falou, desculpa aí, vamos comer chocolate amanhã, tá bom, Caco?
1: Fechado.
0: A gente vai lembrar desse programa. Gente, beijo, eu volto logo, tá? Aproveitem bastante esses dois homens, os dois homens da minha vida.
1: Aliás,
0: Raiz e Caco.
1: E não sai daí, porque daqui a pouco tem o que querer.
0: Pede no zap com o Roberto Reis, já manda lá, 11 983 408 1000. Beijo.
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7: E nessa Copa do Mundo, a seleção brasileira chega com cara nova e muita velocidade. O nome da vez é Vinícius Júnior, que vive grande fase e também na expectativa de ser o nosso protagonista. É, mas a missão não é assim tão fácil, né? A missão é simplesmente buscar o Hexa. Com o Brasil mais agressivo, mais rápido e com aquela ousadia que o torcedor gosta, claro. Vamos ficar na torcida. 2026, que venha o Hexa.
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20: 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Destacando a situação ainda complicada pela ponte Rio-Niterói. Motorista que tá pela via, paciência nesse momento, no sentido do Rio. Tem lentidão dos acessos ao Mocanguê Travessia já ali acima dos 32 minutos. E quem tá no sentido Niterói, tem lentidão dos acessos ao Mocanguê na saída para Niterói. Travessia já ultrapassando os 35 minutos. 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
18: 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Destacando a situação com o motorista que trafega ali pela Ayrton Senna, em direção à linha amarela, paciência, encontra dificuldades ali com retenções desde a altura da Cidade das Artes até a alça de acesso para a Gardenia Azul. Há reflexos também ali desde o terminal Alvorada no sentido Recreio. 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
20: E olha só, tem novidade de música e essa é bem legal. A Apple Music divulgou a data de estreia de um especial da Lady Gaga que vai estrear na plataforma. O especial foi gravado durante um show que a cantora fez em Nova York, nos Estados Unidos, ainda com a turnê do disco Mayhem. A apresentação da Lady Gaga foi gravada em janeiro e agora chega ao streaming para a alegria dos fãs da cantora. O especial da Lady Gaga estreia na plataforma Apple Music no dia 15 de maio.
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0: 6 faltando 2 minutos para as 8, Empire State of Mind. Jay-Z e Alicia Keys, a gente vai pro break. Já já tem o Charla na Mix, não sai daí.
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17: Atenção, amantes da velocidade. O motocross vai acelerar forte na região dos lagos. Entre os dias 8 e 10 de maio, a Armação dos Búzios recebe a 4ª etapa do Campeonato Estadual de Motocross. A pista da Fazenda Cunha Bueno será palco de disputas eletrizantes, reunindo pilotos de alto nível em treinos e corridas que prometem levantar poeira. A programação começa na sexta com montagem e no fim de semana a adrenalina toma conta com baterias decisivas. Com premiação de R$20 mil, o evento reforça a força do motocross no Rio e atrai competidores de todo o estado. 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
0: Aê! Boa noite, boa sexta-feira.
24: Sexta-feira com essa animação.
25: Ô, Blue.
24: Aí é brincadeira.
25: Oi.
0: Tudo bem?
25: Tudo bem, e você, manequinha?
0: Tudo como certo, estás? Tudo certo, sexta-feira, né?
25: Tudo bem por aqui, em Medellín.
24: Eu tô no ar?
0: Tá, você tá se escutando?
24: Não, não tô me ouvindo.
25: Eu tô me escutando.
0: Vou aumentar seu fone.
26: Mas você tá no ar, sim.
24: É, eu tô no ar, né?
25: Você está no ar.
24: Então tá bom.
25: Está no ar!
24: Agora,
25: Charla, na Mix! Eu
0: melhorou?
25: Adoro essa voz,
0: melhorou,
25: adoro essa voz da rádio. Eu adoro quem faz essa voz, manequinha.
0: Melhorou. Que voz?
25: A voz padrão. Está no ar, Charla, na Mix!
0: Está no... Acho que é o Serginho.
25: Pô, bem demais. Essa voz é muito maneira.
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0: E aí, Serginho Ulay.
24: Tudo bem?
0: Tudo bom. Tudo
24: animada
0: certo.
24: Animada pro final de semana?
0: Animada. Já vim com roupa de ir.
24: Epa.
0: Sexta-feira eu já vim arrumada pra ganhar a rua.
24: Olha aí.
0: Acho que eu vou no aniversário aí de um amigo.
25: Depois,
0: vamos dar uma volta em Santa Tereza.
24: Santa Tereza é muito bom, cara.
25: Bom demais.
0: Eu adoro.
24: Eu também gosto muito. Rodrigo Machado, Blue Tier, tudo bem?
26: Tudo bem, tudo bem. Flamengo classificado.
25: É.
26: Vai
0: que doideira isso
25: dos três
0: do Flamengo,
25: pontos, ainda não,
0: cara. Que absurdo.
25: O Flamengo já tá classificado há muito tempo nesse grupo, mas já tá nadando de braçada na Libertadores agora. Não precisava dar os pontos de bandeja, né, Azevedo? Foi feio o negócio.
24: Foi feio. Deixa eu só já convidar a rapaziada pra participar com a gente, né? Pelo zap, com áudio de no máximo o quê?
0: 30 e 40 segundos.
24: 30 e 40 segundos. 996885754. 996885754. E também tem os nossos dois canais no YouTube. Tem o canal do Charla Podcast e também Mix Rio FM. Escolha o que você preferir aí, né? E vai chegar aqui com a gente. Porque quando chega a música, a gente permanece aqui, tá? Na resenha, falando de coisas aleatórias. E aí a gente pode até falar muita merda, né? Porque...
25: tá liberado.
26: Ainda não.
24: Não, quando a gente tá na live.
26: Ah, tá.
24: Quando
25: okay,
24: a gente tá na live, tá bom?
25: Não.
24: Bom, vamos lá, rapaziada. Lamentável o que aconteceu. Eu acho que nenhum de vocês trabalhou no jogo ontem,
25: não.
24: né?
25: Não.
24: Não.
25: Eu narrei o jogo.
24: Você?
25: Narrei 2 minutos de jogo.
24: Ah, sim.
25: Valeu como folga.
24: Você tava pelo Charla ontem.
25: Isso,
24: jogo. Era você, Matheus...
25: E Enzo.
24: E Enzo.
25: É.
24: Cara, é muito ruim, né? Vocês ficaram o quê? 2 horas no ar?
25: Cara, assim, é frustrante pra gente que se prepara pra transmitir o jogo. É frustrante pro torcedor que se prepara pra assistir o jogo. Pô, vou correndo pra chegar em casa pra ver o Mengão. Hoje é dia de Libertadores. É frustrante pra quem viajou pra Colômbia pra poder ver esse jogo.
26: Porra, isso que é o pior,
25: pro time,
26: né,
25: do Flamengo, obviamente. E até, ô Azevedo, até pro time também do Independente Medellín, porque os caras estavam lá, tava todo mundo na expectativa da partida. Seria uma partida decisiva pro Independente Medellín. Flamengo tá muito bem encaminhado em termos de classificação nesse grupo A da Libertadores da América. Só que o que aconteceu ultrapassa todos os limites. E assim, é de uma responsabilidade do clube, e aí a gente retira ali os jogadores que entraram em campo. É de uma responsabilidade, assim, da diretoria do Independente Medellín o que aconteceu, porque a orientação já havia sido dada para esse jogo ser com portões fechados.
24: É.
25: Os caras abriram, aconteceu o que aconteceu. E agora que arquem com as consequências. O Flamengo, inevitavelmente, não vai ter que se preocupar com essa situação. Os pontos devem vir. É só uma questão da Comebol bater o martelo. Mas, assim, o Dinho, Independente Medellín, corre risco até de tomar uma sanção maior.
24: Uhum.
25: Ser excluído da Libertadores ou de outras competições também da Comebol durante um certo tempo, porque todo mundo ficou em risco, Rodrigo Machado.
26: Pois é, como aconteceu ano passado, né, cara? Ano passado a gente vai lembrar aqui de 2 episódios.
25: Do Fortaleza, você vai falar?
26: É, teve do Fortaleza com o Colo-Colo, que aí houve um atropelamento do lado de fora do estádio. A torcida do Colo-Colo ficou pistola com isso, né?
25: A diferença só desse episódio do Fortaleza pro do Flamengo é... Do Fortaleza já tinha ali mais de 70% do jogo rolado.
26: Isso.
25: É. Esse do Flamengo rolou 2 minutos. Não teve nem a partida, o que juridicamente chegou a ser cogitado. Ah, o Independente Medellín pode querer recorrer porque não teve jogo. Pode. Cara, mas a responsa foi toda do time colombiano.
24: Cara, né? Acontece nessas situações, e aí a gente não pode deixar de falar da Conmebol, né? Que pra mim, como diria Vitor Covarde, é a entidade mais vagabunda que eu conheço.
25: Vagabundo.
24: É, vagabunda mesmo, entendeu? Uma entidade incompetente, irresponsável, se preocupa com o micro e deixa o macro de lado, tá? Qual a preocupação da Conmebol?
25: Ganhar dinheiro.
24: Ganhar dinheiro, cara, e assim, olha...
26: Punir o Renato Gaúcho.
24: Não, mas punir o Renato Gaúcho, né? É se intrometer em logística de clube.
26: Caso
24: que
26: de
24: não é,
26: racismo.
24: Que não é o caso dela.
26: Caso de racismo.
24: Racismo acontece...
25: Racismo
24: todos os
25: jogos, todas as rodadas 0800.
24: Sul-Americano e Libertadores.
25: Todas as rodadas
24: tem casos de racismo. Teve agora, recentemente, na Colômbia.
26: Teve,
24: né?
26: Do Santa Fé contra o Corinthians.
24: E aí tá tudo certo, ninguém faz nada, entendeu? No máximo uma nota de repúdio, sabe?
25: Nota
24: aí
25: repúdio.
24: A preocupação da Conmebol é tampar a máquina de café do setor de imprensa do Maracanã, porque é uma marca que não patrocina as competições da entidade, né?
25: É de não deixar os clubes divulgarem material de vídeo.
24: É, exatamente.
25: Os clubes só podem divulgar foto antes do jogo.
24: É não deixar a imprensa filmar os próprios profissionais. Não é filmar o campo, não. É filmar os próprios profissionais dentro das cabines.
25: Isso.
24: É a preocupação dos caras.
26: Agora, o detalhe é o seguinte, né? O que aconteceu, pra quem tá boiando, né? O Independiente Medellín, ele foi eliminado do Campeonato Colombiano, que lá, cara, tem um sistema parecido com o que tinha aqui nos anos 90. Vocês vão lembrar que... Havia
25: ponto depois do mata-mata, né?
26: Isso, havia uma fase classificatória, 8 se classificaram pro mata-mata.
25: Uhum.
26: E aí, o Independiente Medellín, na última rodada, perdeu. Então termina o Campeonato Colombiano em 11º. O Independiente Medellín tem SAF desde 2013,
24: porque
26: o nome lá é diferente, tá? E aí, o que ficou marcado foi o tal do presidente da SAF, que... O pessoal tá falando que ele tá mamado, mas eu não vou falar que ele tava ou não tava,
25: ele tava,
26: né?
25: Embrasado,
26: mas
25: guerreiro.
26: Ele parecia estar
25: por
26: embrasado,
25: ele não tava, não.
26: No jogo contra Águilas, né? Sabe o que é lá? E aí falou, mandou um monte de coisa de recado pra torcida na arquibancada e depois, no dia seguinte, ressaca, gravou um vídeo pedindo desculpas e tal, né? E aí, cara, o torcedor, a barra brava do Independiente Medellín, em forma de protesto, fez o que fez ontem no jogo. Eles querem a saída dessa administração e coisa e tal, porque eles se sentiram envergonhados, dentre outras coisas, com a situação no Campeonato Colombiano. E nesse estádio, Atanasio Girardot, eu tava até vendo um vídeo, cara, do pré-jogo. Sabe o que eles fazem? Já tem tempo que não tem alambrado. Não tem alambrado no estádio. Então, o torcedor, se quiser, ele vai, né? Invade ali o gramado. Sabe o que eles fazem? Eles botam mães dos torcedores como stewards.
25: Ah,
26: eu tava vendo um vídeo lá da Colômbia sobre isso. Então,
25: pros caras não brigarem.
26: Pros caras não invadirem o campo. entendeu?
25: Aí dá um emprego ali pra, pra mãe da rapaziada.
26: É do cacete isso. E aí, é por isso que a gente não viu uma invasão no gramado. Que eles tinham acesso. Eles só, o que eles fizeram? Depredaram o estádio todo, banheiro, pia, né? Tudo que tinha direito, porta, tudo quebrado. É, 100 e poucas cadeiras arrancadas, fogo pra tudo telado.
24: É.
26: Enfim, e foi exatamente isso que houve, foi um grande protesto, né? Inclusive teve torcedor do Flamengo nas redes sociais se compadecendo com a situação do Medellín.
25: 9 detidos e 113 cadeiras quebradas.
26: Então, assim, bom, o Flamengo não tem nada a ver com isso. A Conmebol, antes do jogo, alertou o Medellín. Olha, eu acho que, em função do que aconteceu no final de semana, vocês têm que jogar de portões fechados. A alegação do Medellín foi: porra, mas o primeiro jogo no Maracanã teve torcida. Então eu também tenho direito de torcida. Cara, assim, tem nada a ver com isso, mas se você não consegue dar segurança aos jogadores, aos demais torcedores, que a Barra Brava não entrasse no estádio, entrasse só o torcedor normal. Você viu que o estádio tá vazio. Por quê? Porque muita gente do povão tava com medo de ir no estádio, porque sabia que ia acontecer alguma coisa. Então, assim, a Conmebol tentou alertar, tentou tirar o torcedor do estádio. O Independiente Medellín correu risco corrido. E outra coisa, 4 mil policiais. Tava vendo até a reportagem da ESPN.
25: Mas nenhum do BEP.
26: Não, nenhum
25: pra
26: do BEP.
25: Pra botar moral na casa.
26: Seis do BEP.
25: Pra borrachada cantar.
26: Mas eu digo assim, normalmente lá em jogos, eles disponibilizam 2 mil policiais. Pra esse jogo foram 4 mil policiais. 4 mil, porque eles já sabiam que alguma coisa poderia acontecer dentro e fora do estádio. Então a parte vai, entra no estádio dos policiais, né? E outra parte fica do lado de fora. E o pau cantou do lado de fora também.
24: Vamos fazer o seguinte, vamos continuar esse papo na live? Vamos. Então a gente já vai para a nossa primeira música. Só que antes, tá chegando o dia, gente. É esse final de semana, tá? E você já fez, eu tenho certeza que você já fez sua mãe passar por muita coisa, né? 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
1: É isso, estamos de volta aqui no Daio 102.1. Ó, tá pouca mensagem aqui no WhatsApp, hein? Vamos mandar áudio aí. 21 996885754. Já adiciona aí, né?
2: Pra não, né? Já deixa na live, já salva no celular.
1: Já salva no celular.
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4: Olha aqui.
5: Tudo chafado, moleque.
4: O BG Simões tá aqui. Valeu, irmãozão.
5: BG Simões.
4: O Samuel Torres está por aqui. Não sei. Não sei, sinceramente, Samuel Torres. Duarte Vira Vasco.
5: Duarte.
4: Tá por aqui. Peguei trauma de SAF. Queria muito que o Pedrinho ajeitasse a casa de modo ao clube conseguir sobreviver sem depender de SAF. Cara, é muito difícil, Duarte.
2: Já era, já.
4: Isso aí, muito difícil, né? Hoje, um clube para se autossustentar. Ele tem que ter um trabalho de saneamento financeiro assim absurdo, como fez o Eduardo Bandeira de Melo lá atrás do Flamengo. Né? E a Leila no Palmeiras também.
2: E o caso do Vasco, assim, o Vasco tá em recuperação judicial, né, cara? Então, assim, é um caso mais delicado, mas calma, o Crefilho tem um plano.
4: O Guilherme Vieira tá aqui, Moniquinha, parabéns pelo Dia das Mães. Você é mãe, Moniquinha?
1: Não sou mãe, não.
5: De pet, não?
1: Vou mandar um beijo pra minha mãe, então.
4: Então tá.
1: Sou mãe de planta.
5: De planta?
2: De planta? Porra, nem um calopsita, nem nada.
5: Isso,
1: nem nada.
5: Uma tartaruga.
1: Sou mãe de nada.
4: A pessoa que é mãe de planta...
1: Já me dá muito trabalho cuidar de mim mesmo.
4: Você sabe por que a pessoa é mãe de planta? Pra não ter que passear.
1: É verdade, é verdade.
2: Dá trabalho.
1: Dá trabalho.
2: Dá trabalho. Tive lá, infelizmente a planta morreu.
4: Eu ganhei do meu querido Marcão, né? Que é uma figura sensacional.
2: Um volante?
4: Não, cara. Rapaziada lá da. Parente do Matheus França.
2: Ah, tá, beleza.
4: E ganhei. Como é que é o nome daquela planta que todo mundo tem?
2: Samambaia?
4: Não, cara, não é samambaia, é uma outra. Orquídea. Ganhei uma orquídea.
5: A espada de São Jorge depende da planta.
4: O maluco me afeiçoei a orquídea. Todo dia
1: ela
4: acordava.
1: Ela dura muito, né?
4: Eu bati um papo com ela
5: que
4: e tal.
5: Isso?
4: Ela durou um tempasso, assim.
5: Tá,
4: a gente fez uma amizade. Fizemos uma amizade maneira.
2: Você é pai e pai.
4: Irmão, o dia que a orquídea morreu, eu fiquei mal.
5: A orquídea
1: Mas
5: morreu?
1: Mas você sabe que ela renasce, né? Você pode...
4: Me falaram isso e ela não renasceu. Não renasceu.
1: Olha só, a gente tem três áudios aqui.
5: Tu errado, Azevedo.
4: Deixa eu só aqui mandar então esse abraço também ao RF Davidson. Um abraço. Vamos lá pro áudio 996885754.
5: Manda aí, Pacheco.
6: Fala, galera boa do Charla na Mix.
5: Buenas.
6: Aqui é o Marcelo Franco de Niterói. De Niterói pro mundo.
2: O Marcelo Franco é amigo meu, pô.
6: Com relação ao jogo de ontem, foi chato, situação triste, principalmente pros profissionais que foram lá trabalhar. Mas a verdade é que pro torcedor rubro-negro, independente de qualquer coisa, tem 3 pontos na conta, classificação, ao que tudo indica, antecipada.
2: É isso.
6: E só alegria. Simbora pra mais uma Libertadores.
1: E o Flamengo descansou, de semana, né? Acabou.
4: É isso. Tem mais?
7: Boa noite, família Charla e Mônica.
1: Fala, John.
7: Boa semana pra vocês.
2: Um sonho,
7: todas as mamães do Brasil e do mundo, no domingo, um feliz Dia das Mães, repleto de bênçãos e felicidades. A grande jogada do Flamengo, 3 minutinhos, 3 pontos garantidos, sem esforço nenhum. Na humilde opinião da mesa, o confronto dos cariocas é o mais complicado nesse final de semana. Na escuta, Jonathan do Complexo da Maré. Valeu.
2: Valeu. Essa pergunta aí.
8: Fala, galera do Charla. Maria Paula, aqui de Laranjeiras.
1: Uma participação feminina.
8: Bom. Muito bom ver você.
5: Maria.
8: Então, sou rubro-negra.
2: Opa.
8: E aí eu tenho uma dúvida aqui. Vocês já comentaram aí das preocupações da Conmebol, preocupações com micro e não com macro. E aí eu fico me perguntando. A Conmebol poderia ter deixado essa decisão sobre o jogo ser de portão aberto ou fechado, deixado essa decisão com o Medellín? Já sabendo que o estádio não oferece segurança para os jogadores, para os torcedores, para os repórteres, já sabendo que era uma situação de risco e ainda assim deixa que o Medellín tome essa decisão. Acho isso meio estranho, né?
4: Eu também.
8: Enfim, é isso. Saudações rubro-negras, galera.
4: Valeu, Maria. Eu também acho.
5: Respondendo a pergunta...
4: Diga.
5: Respondendo a pergunta dela, Azevedo, tem uma questão esportiva também do direito que o Medellín tem de ter seus torcedores, né?
2: Reciprocidade, porque já houve o jogo do Maracanã com o público.
5: Exato. E aí você fala, agora vocês vão jogar sem, e o time precisa, numa draga danada.
4: Não, mas aí não, Blue, porque era uma situação de extrema...
5: Sim. Já havia ali a orientação da polícia. Mas havia algo assinado pela polícia, uma documentação isso. de que não poderia ter jogo.
2: E outra coisa, houve a consulta, isso houve. Uhum. Houve a consulta à polícia e ao Independiente Medellín. Você garante a segurança?
5: Exato. Os caras bateram no peito, garantiram, não se garantiram e agora vão sofrer a sanção por isso. Chamaram a responsa pra eles.
2: É agravante, porque assim, houve a tentativa dos portões fechados, gente. Houve a tentativa.
5: Houve a orientação.
4: Mas por isso que a sanção tem que ser pesada.
5: Exatamente. Porque você se garantiu depois de ser avisado.
2: O presidente bate no peito, não é o Cantarelli.
4: Bate!
2: E aí fala assim, porra, olha só, eu garanto a segurança, irmão, se você não garantiu, o problema é teu. Agora, imagina se houvesse morte.
5: Não, aí esquece.
4: Olha,
5: esse time não joga nunca mais em Libertadores.
4: O Duarte tá com energia pesada por conta da morte da minha orquídea. Ô Duarte, olha só, lá em casa não tem como ter energia pesada, brother. Eu acordo ouvindo reggae. Tá?
5: Meu reggae.
4: Tem música o tempo todo. Então não tem essa parada de energia pesada. Pelo contrário, a energia lá em casa é super leve.
2: Ó, entendeu? E ele prossegue aqui, ó. Perguntaram ao Azevedo se o Neymar devia ir pra Copa ao lado da planta e acontecer isso.
1: Vamos pra mais um áudio último aqui.
4: Vamos lá.
0: Boa.
4: Kislo.
0: Eu tô aqui, ó.
2: Esse é prêmio.
0: Programa, né? Vou ouvir algumas coisas. Me veio na cabeça. Estão falando tanto, né? De Copa do Mundo, aquela coisa toda.
2: Lá vem.
0: E agora o Estevão. Bem provável que ele não vá. Será que as pessoas se esqueceram do Rayan? O Rayan vem fazendo um bom campeonato inglês.
2: Muito bom.
0: E esqueceram do Rayan?
2: A gente não esquece, cara. Aqui, cara.
0: Galera, um abraço aí a todos. Feliz Dia das Mães aí pra quem tem mãe. Eu não tenho mãe, mas desejo feliz Dia das Mães aí pras mães aí de todo o Brasil. Um abraço a todos aí. Azevedo, beijo no coração.
4: Obrigado, Pisnoto, pra você, irmão. Obrigadão. É fato, né? Porque o Rayan hoje, na minha opinião, ele tem que obrigatoriamente estar no radar. Eu acho que pro Ancelotti ele está no radar, né?
5: Tanto ele foi convocado pra ficar no stand-by, né, Rodrigo? Tamo olhando pra você, moleque. É mais um aviso pro Rayan, pra ele continuar jogando a bola que ele joga, a gente sabe que ele joga, do que propriamente, ó. Tô na dúvida se eu levo o Rayan ou não. Eu senti assim, Rodrigo Machado.
2: Dizem que ele é um jogador pra 2030. Eu acho que é o único programa que eu ouço, assim, a gente falar corriqueiramente do Rayan é o Charla.
5: É.
2: Charla de quinta, aqui no Charla na Mix. Então, eu levaria o Rayan, pelo menos, pra ficar no banco de reservas, porque é um jogador que tá numa fase.
5: Mas aí você quer levar muita gente também, né?
2: Ah, cara, mas assim, é um jogador que tá bem no Bournemouth, lá da Premier League.
5: Como é o nome?
2: É, Bournemouth.
5: Bournemouth.
2: É.
4: E essa é a melhor pronúncia que tem no Charla.
2: Bournemouth.
4: Não, mas a melhor pronúncia que tem de inglês no Charla é de Rodrigo Machado.
5: Com certeza.
2: Eu acho que a pronúncia nem é essa, assim, porque a pronúncia britânica é diferente disso aí.
5: Bournemouth.
2: Eu tento meter um inglês americano ali que...
5: Talvez... Você morou lá, né, na gringa, né, mano?
2: Até diferente. Mas o Rayan, cara, eu acho que é um jogador que vai dar caldo em 2030, mas eu já levaria tal qual o Ronaldo em 94.
4: Eu também.
2: Pra ele ganhar aquele... Não tem aquela expressão cheiro de guerra, odor de batalha? Odor de Copa do Mundo.
5: Então, mas aí tem que levar, Copa do Mundo. Aí o...
2: E de repente ele entra em campo e resolve ali.
5: O de repente é mais fácil levar alguém que a gente confia mais, você não acha? Eu não tô falando pra não levar o Rayan, não. Só tô dizendo assim, que na cabeça do nosso Ancelotti... Eu acho que ele acredita que, cara, levar os que eu confio aqui e que eu sei que se o cara que tá jogando não tá bem... É esse aqui que eu vou botar pra tentar até, quem sabe, virar um titular durante a Copa e ser a minha solução. Eu acho que na cabeça dele é esse. Agora, ele tem perdido muita gente. Cara, Rodrigo, Estevão, tá perdendo uma galera aí.
2: Não seria exagero ele não levar o Rayan. Acho que assim, não seria...
4: Não,
2: é um absurdo.
4: Eu acho até que não vai levar, sinceramente.
2: Infelizmente. Não seria um absurdo não levar o Rayan e também não seria um exagero levá-lo. Eu acho que não seria exagero levá-lo. Eu acho que o Rayan vive uma fase, repito... Tem dois jogadores aqui que a gente fala também corriqueiramente. Rayan e o senhor Igor Jesus, que tá muito bem na Premier League, lá no Nottingham Forest. E, assim, é um cara que já decidiu o jogo pra seleção brasileira. Já fez gol pela seleção brasileira nesse ciclo de Copa. Agora, eu acho que ele vai levar o Igor Jesus? Acho que não. Acho que tem jogadores aí na frente.
4: Eu também acho que
2: na
4: não.
2: Na cabeça do técnico. Repetindo, Não é o que eu quero, é na cabeça.
4: Exatamente,
2: do treinador.
4: É bom frisar isso. É. Olha aqui, o Edgar tá por aqui, a Sara Santana tá por aqui. A Sara tá dizendo o seguinte: cheguei, me arrumando pro rock. Opa. E acompanhando meus preferidos.

0: Indicou hoje, hein, quem tá pela live vendo a gente.
1: É verdade.
0: A gente combinou tecido, a paleta. Você também tá de... Que cor é essa?
2: É verde?
0: Não, isso aqui é um...
2: Que é a luz, não.
0: Bege.
1: É isso, isso, na época da minha verde, mãe, ela falava cor cinza. De burro quando foge.
0: Cor de burro.
1: É. Fernando Manelo tá por aqui também, valeu. É, gente, tem uma situação dentro dessa seleção brasileira que a gente tem que pontuar, né? É o que o Ancelotti demonstrou nessas convocações que ele fez. Então, assim, é o que o Rodrigo falou. Eu tô falando aqui, de repente, tentando entender a cabeça do Ancelotti. Sim. Não é a minha vontade. E isso tem que ficar muito claro. Eu, por exemplo, que a galera fala do Igor Jesus, pra mim seria um cara que iria.
2: É.
1: Pra mim, pro Bruno Azevedo. Agora, o Ancelotti já demonstrou que não tem muita simpatia em levar o Igor Jesus. Então, não tem como brigar contra isso. Né? É, o Rayan, acho que a possibilidade existe, foi convocado, cara, mas eu acho que ele não vai.
2: Assim, ele é muito jovem, mas, pô, o cara parece que ele não sente o peso da camisa. Ele botou a camisa do Vasco, o Vasco de uma draga danada. Aí ele vai lá, bota a camisa do Vasco e se torna o principal jogador do time.
0: Esse moleque, se ele for bem trabalhado, eu vou te falar, vai ser um dos maiores.
1: O Júnior Rio tá dizendo aqui, ó, Rayan tem que estar na Copa. O moleque tá jogando absurdamente.
0: Eu gosto muito dele. Eu acho que, assim, o Rayan bem trabalhado é aquele jogador pra gente pensar em duas até três Copas aí pro Brasil, cara.
2: Concordo com você, cara. Assim,
0: o moleque é um monstro.
2: Porra, aí chega na Premier League, principal liga do mundo hoje, né? Pelo menos dentro do país ali, tirando a Champions League. Porra, o cara também não sente a camisa. Tudo bem, o Bournemouth é um time menor, né? Um time de menor expressão. Mas, cara, ele não sente o jogo. Ele vai pra cima dos caras e dane-se. Ah, tem o melhor zagueiro do mundo do outro lado, dane-se. Eu vou pra cima do cara e faço gol. Então, assim, eu acho que é muito plausível que a gente esteja aqui, programa após programa, cogitando a possibilidade do Rayan ir pra Copa. Eu acho que se fosse o Rodrigo Machado, técnico da seleção brasileira, primeiro que eu estaria rico. Segundo que estaria muito realizado. E terceiro que eu levaria o Rayan. Agora, beleza, se não levar agora, ok, não é assim um absurdo não levar o Rayan agora. É um cara que estará certamente, se nada acontecer, lesão, nada disso, na Copa de 2030, né?
1: O que é absurdo, na minha opinião, é a galera achar que eu sou mal-humorado, sinceramente. O Rogério Rosado tá aqui, olha. A Orquídea não aguentou o Ranzinza do Azevedo.
2: Porque ele é rosado.
1: Brincadeira, cara.
3: O Azevedo só é Ranzinza quando fala no Neymar.
1: Aí ele
3: vira
2: então
3: bicho.
2: Então vamos falar de Neymar.
0: Aí você deu gatilho do Ranzinza.
1: Sabe
2: o programa,
3: vamos fazer uma reunião de todo mundo dar uma Orquídea pro Azevedo no aniversário dele.
2: Ele perdeu o programa, não foi aqui, foi lá no Charla de Quinta. Que a gente começou a falar do Neymar e ele virou pra parede. Ele ficou olhando pra parede assim.
0: Dia 18 tá chegando.
1: O Ricardo Fontes tá aqui, ó. O Vinícius Júnior tá há 7 anos na seleção e tem incríveis, tá sendo irônico, incríveis 8 gols.
2: É,
1: por que não levar o Rayan? Né?
0: Mas aí também. Não, eu não concordo, não.
1: São posições diferentes, né?
0: Sim, não, assim, mas é porque um não vira, você vai levar o outro. Então convoca eu também, tô aqui, pô.
1: O LSC tá aqui, ataque Rayan e Pedro, o resto se vira aí.
0: Porra, seria um bom ataque. Seleção Carioca, isso aí.
1: Né?
0: Vambora, vai Brasil. Mas
2: ele vai fazer
0: chegou
2: isso,
0: aquela claro época, Azevedo, chegou a época dos 200 milhões de técnicos.
1: Chegou
0: a época
1: chegou,
0: dos
1: chegou a hora do Renato Gaúcho ficar meio humorado.
2: Aliás, o Charles estará na convocação.
0: Eu sou um grande treinador.
1: O Renato,
2: Charles estará na convocação.
1: Deixa eu só fazer uma pergunta
2: para
1: o nosso convidado Renato Gaúcho,
0: claro,
1: aqui.
0: Por favor.
2: Ele está na pureza?
1: Tá. Renato,
0: certeza.
1: Deixa eu te perguntar, Renato. Agora é a época de Copa do Mundo, chegando a última convocação do Ancelotti. E a rapaziada fica dando um monte de pitaco querendo A, B ou C. O que você acha disso?
4: Eu acho que eu sou um grande treinador. e como grande treinador e grande jogador que eu fui, esse pessoal que fica aí sentado no ar-condicionado, comentando, é muito fácil. Se eu fosse você, Azevedo, eu trocava comigo. Eu fico aí falando e você vai lá pro campo treinar. Eu fico tomando meu shopping e você vai lá pro campo treinar. Porque eu sou um grande treinador.
1: É muito igual, cara. Vamos pro áudio 996885754.
5: Boa noite, Charlamin.
0: Boa noite,
5: na área. Sobre esse jogo aí que não ocorreu ontem do Flamengo aí, essa baixaria que teve aí, lamentável.
0: Ratinho.
5: Tava pensando aqui, como Fluminense e Flamengo é parceria, andam junto. Fluminense muda jogo por causa do Flamengo, pede a CBF. Não seria a hora agora do Fluminense presidente lá pedir a diretoria do Flamengo também querer correr atrás? Já que o Flamengo não precisou jogar, não se cansou nem nada, e tá com um ponto bem na Libertadores, dar os três de vez de ganhar os três pontos do WO, dá pro Fluminense.
2: É.
5: Daria pro Fluminense, o presidente.

0: Poderia
1: passar. Mamão lava outro.
0: Dois, hein? E Cacharia, acho que seria uma boa hora de retribuir. Porque é que eu falo mesmo, eu boto dedo na ferida.
2: Concordo com
3: isso. Saudações rubro-negras.
1: Opa.
3: Olha, saindo em defesa da morte da orquídea, eu tenho uma filha, tenho gato, tenho cachorro. Porra. Mas sou uma negação para planta.
4: É difícil. O planta
3: é muito difícil de cuidar. E eu também já deixei uma orquídea morrer.
1: Ah.
3: Valeu, galera. Boa noite.
2: E você, obrigado. Não deixou o nome dela, né?
4: É a Letícia.
2: Letícia.
4: Letícia Oliveira Letícia. Da Tijuca.
2: Valeu, Letícia.
4: Um beijo, Letícia.
2: Letícia, eu vou te falar. Realmente, assim, é um momento de luto quando uma orquídea morre.
1: É. Você chorou, Azevedo?
4: Porque ela é difícil chorar, de morrer. Ela é difícil. Não é fácil uma orquídea morrer.
2: E foi...
1: Se esforçou pra matar a orquídea também, porra.
2: Não, cara.
1: Três semanas sem água.
2: Meu irmão,
5: não botava água aí na praia.
2: Teve uma parada.
1: Você achou que fosse cacto?
2: Não, teve uma parada que aí eu descobri depois. Eu afoguei a orquídea também, porque me falaram isso. Falaram, cara, não é tanta água.
5: Excesso de água.
2: Entendeu?
5: É brincadeira. É.
1: Morreu hiperidratada.
4: É. Vem cá, vamos fazer um intervalinho?
2: Bora. Você deixa eu dar um recadinho antes do intervalo?
5: Opa! Vai.
4: Vamos nessa, então.
2: Pode dar um recadinho antes do intervalo? Então tá certo. É, porque é uma parada que eu tenho que dizer aqui, mas antes, só fazer uma pergunta antes da gente ir pro intervalo. Pra vocês dois. Hoje... Nós temos... Ah, tem uma pergunta sobre o Botafogo. Daqui a pouco a gente vai falar sobre o Botafogo, né? Mas estão perguntando aqui se tem mais um transferban. Só adianta. Tem ou não tem?
5: Tem transferban.
2: Tem transferban. Quantos já são, hein?
1: 470.
4: Eu já perdi a conta.
5: Acho que é o terceiro ou quarto, cara.
2: É, né?
5: Acho que é o terceiro ou quarto.
1: Cara, que
4: toda semana é um transferban.
2: Só uma pergunta pra vocês. Essa convocação do dia 18... Ela tá, porque assim, a gente teve, principalmente nas duas últimas Copas, meio que um desinteresse coletivo do brasileiro em geral.
5: Sim.
2: Me parece que o brasileiro tá mais antenado agora, não tá não?
5: Tá mais antenado e depois do vídeo. 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
2: Então deixa eu aproveitar esse gancho pra dar um recado aqui pra galera, porque a nossa seleção deu aula no último amistoso, né?
5: E eu tô com sede.
2: O Ancelotti mostrou porque é um dos melhores técnicos do mundo, e é mesmo.
5: É mesmo.
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0: isso, estamos de volta em 102.1 aqui no Dial. Participa aí, 21 99688-5754. Fala aí.
1: Pois é, o Carlos Costa tá por aqui perguntando do Hulk. E o Hulk, já estreou?
2: Não. Aliás, temos informação sobre isso, Azevedo. O jogo do Botafogo, já tenho também a prévia da escalação alvinegra contra o Atlético Mineiro jogando domingo. E esse jogo marca a despedida oficial do Hulk pelo Atlético Mineiro. Ele não vai jogar, obviamente, mas vai ter lá uma festa pra torcida do Galo se despedir do Hulk. E no outro fim de semana, que tem uma coisa assim que... Peraí, deixa eu tentar lembrar aqui. Ah, lembrei. Aniversário do Azevedo. No dia da festa.
3: Aniversário do Azevedo. A festa.
0: O Rio vai parar.
1: Parece até aquela do Rômulo Costa.
0: Vai parar. Se o Ace estivesse aqui...
2: No mesmo dia 16, tem Fluminense e São Paulo no Maracanã. Esse jogo 8h30 da noite. Obrigado, CBF. E aí teremos a apresentação do Hulk, que não vai entrar em campo. Ele só entra em campo em julho, galera. Só em julho o Hulk em campo pelo Fluminense. Mas teremos a apresentação dele, a torcida tricolor no Maracanã contra o São Paulo.
1: Tá certo. Olha aqui, o pessoal tá participando com a gente. Tinha uma outra pergunta aqui. O Pedro Gomes está cornetando o Zubeldia aqui, dizendo que ele é o Diniz argentino. Começa bem empolgando, mas chega no meio e acaba o gás.
4: Mas isso aí é de todos os treinadores, né? Chega uma hora jeito, que o pessoal pega um ar ali, pega um bode.
2: Vamos falar um pouco aqui do...
1: O Carlos está dizendo, bem-vindo de volta, Abelão. O Abelão já não quer mais treinar, né? Ele, inclusive, fez aquele trabalho relâmpago no Internacional para livrar o Internacional da segunda.
2: Livrou. Deixa o cara bebendo vinho.
1: Mas ele quer agora ficar na parte de organização dos...
4: O Abelão numa reta final de Campeonato Brasileiro. Ele conseguiu ser cancelado na polêmica da camisa rosa.
1: Verdade.
4: E salvou o Inter ainda. E ainda viralizou um vídeo muito bacana que ele respaldou um zagueiro lá. No jogo anterior.
1: Vestiário.
4: Isso. Cara, o Abelão foi um dos personagens ali.
1: É um cara fantástico.
2: Fantástico. Deixa ele tocando piano e bebendo vinho.
1: Azevedo, vamos
2: falar rápido aqui, porque a gente tá na reta final do programa. Bora. E tem dois assuntos, né? Primeiro, rapidamente, o transferbando Botafogo em função da aquisição do Santi Rodrigues, cara. Tá? O Botafogo tinha que pagar $15 milhões, R$85 milhões ao New York City FC. Tá? E o Botafogo, como a gente já sabe, não tem dinheiro. E não pagou, e por isso sofreu um transfer ban. E esse transfer ban, meu amigo, é um negócio assim. A FIFA, a punição foi protocolada ontem, tá? E a FIFA impôs 3 janelas de punição ao Botafogo, porque é recorrente, né? Já é mais um jogador que não é pago pelo... Obrigado, João Texto, pela SAF Botafogo.
3: Com certeza.
2: E agora, o que acontece? O Botafogo está tentando acelerar o programa da recuperação judicial para que não haja outros transferbans, que aí o negócio vai para o RJ, tá? Fica na RJ, como acontece com o Vasco atualmente. Também do Botafogo, provável escalação pra gente discutir aqui, esse jogo contra o Galo, que eu mencionei agora há pouco. Já temos aqui a provável escalação do professor Franklin Carvalho. Neto no gol, Matheus Ponte, graças a Deus, Matheus Ponte na direita, Bastos ou Alexander Barbosa. Atenção, o Barbosa está vendido ao Palmeiras, só que ele ainda pode fazer 2 jogos pelo Botafogo, e o Botafogo vai escolher esses jogos. Então pode ser o Barbosa ou o Ferrarese, e o Teles na esquerda. Meio de campo, Medina, Edenilson e Danilo. Trio ofensivo, Vidalba, Matheus Martins e Arthur Cabral. Esse é o provável Botafogo. O jogo é na Arena MRV, tá?
1: Domingo, certo.
2: Contra o Galo.
1: Deixa eu fazer o seguinte, chamar 2 áudios e a gente... Parte pro Vascão.
5: Boa noite, Charlamin. Personagem ruim do Char...
1: Ele já foi? Bora.
6: Saudações, rubro-negra.
0: Já foi também.
7: Ô, galera da Charla.
0: Então são só 2.
7: Alô, Zivido.
1: Opa.
7: Oi, Moniquinha.
0: Oi.
7: E amigão da mesa, boa noite também. Ô, Zivido, deixa eu te falar, cara. Eu também tive uma orquídea que morreu. Então, assim, eu cheguei, 21 plantas. Aí, uma eu dei, foi um cacto.
2: Puta.
7: Aí, um morreu. Atualmente tenho 19 plantas.
2: Porra!
7: Posso falar, cara? Essa parte que você falou, o rapaz aí do lado, que quem tem a planta é um pretexto pra não sair? Não é, cara. É porque você fica preocupado com a regação.
1: Certo? É verdade.
7: Com a areia.
1: Isso.
7: Ontem encomendei uma planta, ontem não, hoje. Bambu da sorte que tá pra chegar amanhã.
2: Eu achei que ele fosse falar outra planta, mas bambu da sorte é uma
7: planta maneirona lá, mas as plantas que tinha eram de sol. Na minha casa bate muita sombra.
1: Ah,
7: de todas as que tinham lá, só vou poder levar uma. Mas planta é maravilhoso.
1: É, charla botânica. Vocês, valeu, irmão.
8: Fala, galera da charla, beleza?
2: Fala aí.
8: Fala. Paulo, explicativo, na ralação e ouvindo vocês.
2: Opa!
8: Que satisfação, meus aspiras.
2: Aspira.
8: Então, Azevedo, deixa eu perguntar. Acho que é uma boa tática que o Renato tá fazendo. Ah. Usar os garotos em campeonatos de menos expressão, como a Sul-Americana, às vezes até o Carioca. Pô, até porque a base do Vasco é muito forte, né? Tá em segundo lugar, só tá atrás do Palmeiras, no sub-20 do Brasileirão. Não acho uma boa técnica pra desenvolver os garotos e no final do ano, de repente, arrumar um bom valor de mercado?
2: É, o Vasco tá bem.
8: O que você me diz? Eu acho que é arriscado demais.
1: Não, não
8: valeu,
1: acho
8: arriscado. Galera, aquele abraço.
1: Valeu,
2: valeu, hoje, meu mano.
1: Não acho arriscado, não acho que ele tá certo. Acho que eu acho que essa,
2: dado certo, pô.
1: Essa estratégia, talvez ela tenha que mudar
2: o conceito
1: a partir
2: de estratégia.
1: Do momento que o Vasco chegue numa quarta de final da Sula. Eu acho que aí, aguda, de repente, né? Aí já tem que arriscar realmente buscar esse título.
2: Agora, é aquilo que a gente falou, né? Eu iria com o time principal contra o Olímpio. O próximo jogo é pro Vasco matar essa classificação e praticamente na última rodada ali, classificação em primeiro, né?
1: Uhum.
2: Vamos jogar os playoffs. E praticamente na última rodada, botar time, enfim, sub-20 pra jogar.
1: Hein? É.
2: Cara,
1: vamos lá pro Vasco?
2: Vamos, ó. Provável escalação, Vasco e Atlético Paranaense, domingo, 8:30 da noite. Que horário maravilhoso. Vamos lá.
4: Estaremos lá.
2: É. Você narra, né?
4: É, e Azevedo comenta.
2: Opa.
4: Você também narra?
2: Não. Amanhã eu estou com ele, The Coward.
4: É.
2: Jogo do Fluminense.
4: O covarde, vagabundo.
2: É. Vamos lá, Léo Jardim no gol, Pumita Rodrigues na direita, Cuesta e Robert Hernan na zaga, Cuiabano, amém senhor, na esquerda. Meio de campo, um cara que o Azevedo ama, Hugo Moura, Thiago Mendes e Rojas, olha aí. Trio ofensivo, rapaz, gostei, quer dizer, gostei mais ou menos, mas vamos lá. Adson,
1: olha aí,
2: muito bom, Andrés Gomes, excelente,
1: uh-huh.
2: E DVD.
1: Tá, ele não consegue desligar disso, né, cara? Ele não consegue desligar
4: DVD. Ele não comprou um Blu-ray ainda, ele só tá no DVD.
1: Rapaz,
4: DVD.
2: Você vê que ele entrega
4: já,
2: o DVD.
4: Já passou do VHS para o DVD.
1: Quando você falou Adson, eu falei, pô, legal. Gomes, legal. Aí eu falei, pô, vai ser o Spinelli.
2: É.
1: Não, DVD.
2: Mas entre DVD e Brenner, quem te irrita mais?
1: O Brenner.
4: É. Então não tem jeito. É. Bota o Spinelli.
1: Porra, brincadeira, cara.
2: Então foi menos pior, cara.
1: Seria
2: melhor com o Spinelli, mas foi menos pior, cara.
1: Eu não consigo entender, sinceramente, assim, porque o Vasco tem dois centroavantes. O gostando ou não do Brenner, ele é centroavante, não é? Aí ele opta por um falso 9.
2: Falso 9.
1: Mas ele é muito falso, cara. Né? Assim, porque o falso 9.
4: DVD
1: ele...
4: é pirata.
1: É, ele é muito falso. Ele DVD é jogador de lado de campo. E essa insistência do Renato. Ela me incomoda profundamente, cara. Sinceramente, assim. E eu acho que não sou
2: eu. Por isso que eu sou o treinador. E você é um comentarista.
1: É por aí. Né?
2: E a última pergunta do programa aqui do. Ah, o cara. Putz, alguém apagou. Ah, não, tá aqui o Bruno Caldeira.
1: Ah.
2: Uma pergunta pra.
4: Ixi, Bruno é vagabundo.
2: Uma pergunta pra bancada.
4: Ah.
2: Pra terminar o programa, hein?
4: Ah. Tô quase pegando
2: e essa o Neymar, hein?
1: Code aqui, ó. Ih, cara, tá na hora de acabar o programa.
0: Vamos, né?
1: Chegou na hora. Pô, pena que você não mandou antes. Rodrigo Machado, um abraço.
0: Pro Jerry,
1: um
0: abraço. Valeu, gente. Abraço. Feliz Dia das Mães pra todo mundo.
1: Pra todo mundo.
0: Aí.
1: Beijão.
0: Até segunda.
2: Tchau, tchau.
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7: 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Tá ligado na Mix? Destacando a situação pro motorista que tá ali por Copacabana. Encontra boas condições ali pela Atlântica. Pro motorista que trafega em direção ao Leme, na altura do posto 5. Para você que tá ali pela Princesa Isabel, encontra o mesmo cenário. E também pela Nossa Senhora de Copacabana, à altura da Santa Clara e da Praça do Lido. 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